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noite, gente linda! São 21 horas e o som tá começando por aqui, hein? Eu cheguei pra te fazer esquecer do mundo lá fora e viver o melhor da música agora! Tá no ar? O Curte Aí e se prepara, porque hoje tá irresistível. A partir de agora, Angel na comunicação e a gente vai juntos até as 2 da madrugada.

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5: 9:31.
6: Delta FM, temperatura 9 graus.
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1: 10 e 2.
2: Delta FM. Temperatura 9 graus.
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2: E a noite tá daquele jeitinho que a gente gosta. Tô de volta com o Curte Aí, com muita música boa, energia lá no alto e companhia perfeita. Eu sou a Angel e te convido, aumenta o volume, porque o Curte Aí tá no ar pra mexer com você.

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10: 10h34.
11: Delta FM. Temperatura 8 graus.
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1: 11.2
2: Delta FM, temperatura 8 graus.
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2: E agora, a gente entra naquele clima que só quem tá ligado sente. Luz baixa, som alto e emoção na medida certa. Eu tô contigo, hein? E o Curte Aí vem com aquela sequência que arrepia. Preparados? Então, aumenta o volume e vem curtir comigo. Música.

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11: 11h32.
12: Delta FM, temperatura 7 graus.
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1: 11:54.
2: Delta FM, temperatura 7 graus.
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14: Virou o dia, virou o clima e virou a chave. Meia-noite chegou e com ela começa aquele momento mágico da madrugada. Aqui é o Curte Aí. E enquanto o mundo desacelera, a gente acelera nas emoções. Segura, porque tá começando mais uma sequência de sucessos.

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7: Meia-noite e 33.
8: Delta FM, temperatura 7 graus.
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1: 1:03.
2: Delta FM, temperatura 7 graus.
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2: Madrugada, hein? Só ficou quem realmente sente a música. A madrugada tem dessas, né? Ela aproxima, ela mexe, revela. E eu tô aqui com você, no Curte Aí, transformando o silêncio em trilha sonora. Fica comigo, que a noite ainda promete. 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

0: 1:32.
1: Delta FM, temperatura 6 graus.
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2: 1:46.
3: Delta FM, temperatura 6 graus.
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3: E assim, eu finalizo mais uma edição do programa Curte Aí. Valeu demais você nos acompanhar nesta madrugada. Eu desejo para vocês um ótimo domingo e na segunda-feira, 8 da manhã, a gente se encontra. Sábado que vem, a gente também se encontra, né? Com mais um Curte Aí. Até lá!

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0: curte aí o seu final de semana e até o próximo sábado. Até lá!
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2: 1h57.
3: Delta FM, temperatura 6 graus.
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1: 6 horas.
2: Delta FM, temperatura 4 graus.
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7: Senhoras e senhores, queridos fãs e amigos, meus caros ouvintes, aqui vai minha calorosa saudação gauchesca a todos e a quem prestigia a nossa cultura do sul do Brasil verde e amarelo em que vivemos. E que está nos ouvindo no Rio Grande do Sul, em Santa Catarina, no Paraná e em outros estados brasileiros. É o Encontro com os Serranos aqui por sua rádio favorita. Obrigado por sua audiência. Hoje trarei um texto, na verdade, uns ensinamentos de um psicólogo japonês chamado Hideki Wada. Ensinamentos esses extraídos do seu livro A Parede dos 80 Anos. Livro que já em seu lançamento alcançou recordes de vendas. Vou repassar esses ensinamentos em dois blocos. São 44 pequenas frases que ajudarão aquelas pessoas de certa idade, mas que também servirão de orientação às mais novas, as quais ambicionam chegar à longevidade, por óbvio. Depois repassarei alguns ditos gauchescos, muitos deles fazem parte da nossa linguagem gaúcha, ou mesmo sulista, como sabem nossos ouvintes dessa região. Meu amigo Ganso e eu iremos brindá-los com muitas músicas de nosso repertório e, como faixa especial, destacarei a consagrada valsa argentina Desde l'Alma, no magistral arranjo da orquestra de Osvaldo Pugliese. E no momento nobre, estarei recebendo os talentosos colegas Paquito e Joia, uma dupla que já chega aos 10 anos, veio aqui participar do programa, comemorar conosco essa data tão importante na carreira deles. Paquito, excelente cantor e gaiteiro, meu colega, e também o Joia que é violonista e que canta, faz uma segunda voz maravilhosa. Essa dupla eminentemente gaúcha, Paquito e Joia, estará no momento nobre comigo e com todas as senhoras e senhores. 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
7: Agora vem a boa música do programa que nos dá o privilégio da audiência. Primeiramente, a obra Olhos no Horizonte. E em seguida, Três Chamamês num Pupurri, de clássicos gravados pelo nosso grupo musical. Começando por Pelos, Carreta e depois Canto Alegretense. Vai lá, Ganso!

0: Ouvimos do meu irmão Emerson Francisco Becker Dutra, de minha autoria, Edson Dutra, Milonga, Olhos no Horizonte. Depois, o arranjo que fizemos em três grandes chamamés: Pelos, composta por José Cláudio Machado, Carreta, composta por Amaro Pérez, e Canto Alegretense, composta por Antônio Augusto da Silva Fagundes e Bag Fagundes. Faremos um breve intervalo e logo a sequência desta edição para vocês. Até já!
1: Seis e 17.
2: Delta FM, temperatura 4 graus.
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0: De volta à agradável companhia de todos vocês, queridos ouvintes, com o programa Encontro com os Serranos. 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
0: 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Meus ouvintes, aqui no Encontro com os Serranos, o que escreveu o psicólogo japonês Hideki Wada em seu livro intitulado A Parede dos 80 Anos. O Dr. Wada, médico especializado em doenças mentais em idosos, condensou os segredos de uma vida afortunada, entre aspas, para os jovens de 80 anos e em 44 frases listadas a seguir. Nesse bloco listarei 22 e no bloco seguinte mais 22. Aí vão elas. Primeira, continue caminhando. Segunda, quando estiver com raiva, respire profundamente. 3. Faça exercícios suficientes para que seu corpo não endureça. 4. Beba mais água ao usar ar-condicionado no verão. 5. Fraldas são úteis para aumentar a mobilidade. 6. Quanto mais você mastiga, mais ativos ficam seu cérebro e seu corpo. 7. A perda de memória não é por causa da idade, mas por falta de uso do cérebro. 8. Não há necessidade de tomar remédio demais. 9. Não é necessário reduzir excessivamente a pressão arterial e o açúcar. 10. Estar sozinho não é solidão, é passar o tempo em paz. 11. A preguiça não é motivo de vergonha. 12. Não é preciso gastar dinheiro com carteira de motorista. Há uma campanha no Japão para que idosos devolvam suas habilitações. Que tal? 13. Faça o que quiser, não faça o que não gosta. 14. Os desejos naturais permanecem mesmo na velhice. 15. Em qualquer caso, não fique sentado em casa o tempo todo. 16. Coma o que quiser, um pouco de sobrepeso é melhor. 17. Faça tudo com cuidado. 18. Não se envolva com pessoas de quem não gosta. 19. Não assista televisão o tempo todo. 20. Em vez de lutar contra a doença, quando puder, aprenda a conviver com ela. 21. Quando o carro chega à montanha, o caminho aparece. Esta é a frase mágica da felicidade dos idosos. E número 22. Coma frutas e saladas frescas. Daqui a pouco virão mais 22 frases desse psicólogo japonês. Agora é o momento de rodarmos mais música a todos vocês que estão ligados conosco aí. Vamos rodar Saudade do Galpão e Se o Rio Grande Me Precisa. Vai lá, Ganso!

0: Caros ouvintes, rodamos para vocês Saudade do Galpão, obra composta por mim, Edson Dutra, e por João Pantaleão Leite. E na sequência por Rogério Melo e A. D. Vieira, Seu Rio Grande Me Precisa. Um breve intervalo e logo teremos a sequência do programa. Permaneçam conosco, peço com muita humildade, mas com a convicção de que teremos a sua sintonia. Ela é importantíssima para nós. Muito obrigado e até já.
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3: 6:30.
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0: 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Regressando com o nosso encontro, a agradabilíssima companhia dos nossos fãs e amigos por essa que é a sua rádio favorita, sua rádio do coração. 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
0: De volta com o nosso programa, eu prossigo a repassar frases, pequenos ensinamentos do psicólogo japonês, e que é o Dr. Wada. Ele assim nos ensina, além do que eu já disse. São frases para melhorar a vida das pessoas que têm em torno de 80 anos. O tempo de banho não deve ultrapassar 10 minutos. Se não conseguir dormir, não se force. 25. Atividades que trazem alegria aumentam a atividade cerebral. 26. Diga o que sente, não pense demais. 27. Encontre um médico de família o quanto antes. 28. Não seja paciente ou rígido demais. Ser um idoso ousado também não é ruim. 29. Às vezes mudar de opinião está tudo bem. 30. Na fase final da vida, esquecer de algumas coisas não tem qualquer importância negativa. Faz parte. 31. Se parar de aprender, você envelhece mais. 32. Não deseje fama. O que você já tem é suficiente. 33. A inocência pertence aos idosos. 34. Quanto mais difícil algo for, mais interessante se torna. 35. Tomar sol traz felicidade, desde que o faça com as cautelas necessárias. 36. Faça coisas que beneficiem os outros. 37. Gaste o dia de hoje com tranquilidade. 38. O desejo é a chave para a longevidade. 39. Viva com alegria. 40. Respire com leveza. 41. Os princípios da vida estão em suas próprias mãos. 42. Aceite tudo em paz. 43. Pessoas alegres são amadas por todos. E 44. Um sorriso traz boa sorte. E ele conclui aqui: envelhecer não é uma limitação, é um presente. Com a perspectiva certa, os hábitos diários saudáveis, os anos após os 60 podem ser os mais gratificantes da vida. Vamos aceitar o envelhecimento sem medo, mas com graça, gratidão e sabedoria, que o Dr. Wada compartilhou com tanta generosidade. E aqui diz o texto: compartilhe isso com os jovens, entre aspas, de idade avançada que você conhece. Pois é, conheço muitos jovens com idade avançada que, se estiverem ouvindo esse programa, por certo, alguns desses ensinamentos irão valer para eles. Tem uns desses aqui, muitos deles, que eu já os admiti no meu modus vivendi por aqui. É isso aí. Agora mais música a vocês que estão aí a nos prestigiar. Está chegando o Terol do Tio Domingos e depois a música Desde l'Alma como faixa especial. Uma linda valsa argentina na linda interpretação da grande orquestra de Osvaldo Pugliese. Obra composta por V. Piuna Valles e Manzi e também R. Melo. Vai lá, Ganso!

0: rodamos para vocês Terol do Tio Domingos, na gravação recente que fizemos juntamente com o Grupo Cordiona, música que integrou o nosso segundo DVD instrumental, Nos Galpões das Instâncias. E na sequência, a linda valsa Desde l'Alma, na interpretação da orquestra de Osvaldo Pugliese. Pequeno intervalo e logo seguiremos com o programa. Permaneçam conosco, gentilmente sugiro a vocês.
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2: Delta FM, temperatura 4 graus.
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0: De volta com o nosso encontro sob o prestígio da companhia de todos os nossos queridos ouvintes. 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
2: Meus ouvintes, aqui no Encontro com os Serranos, alguns ditos gauchescos que você certamente, no dia a dia, tem ouvido por aí, pelo interior do Rio Grande. Não é mais grosso por falta de espaço. Não vale um prego quem não junta um prego. Praga de urubu não mata cavalo gordo. Quem anda pela cabeça dos outros é piolho. Quem ri por último é retardado. Quem está se afogando não escolhe galho nem barranco. Na descida, todo santo ajuda. Na toca da raposa, o galo não cisca. Pulando mais que tatu faqueado. Porteira aberta, passa boi, passa boiada. Quem não bebe, não vê o mundo girar. Paciencioso como galinha choca. Pulando mais que pipoca na banha quente. Assustado como cachorro em foguetório. Agarrado como jabuticaba no pau. Atracado que nem guacho no soro. Velho casar com mulher nova é comprar jornal para os outros lerem. Mais conhecido que teto de barbearia. E o último aqui, ó. Curto como coice de porco. Alguns desses aqui eu não conhecia. Mas são... Isso aí faz parte da cultura eminentemente gauchesca, do nosso linguajar baguala, especialmente do interior do nosso estado. Quem sabe aí por Santa Catarina, alguns municípios do Paraná, muitas pessoas ainda falem de alguma forma alguns ditados assim. Mas quase não vejo mais esses ditados bem campeiros assim, quase não ouço mais isso, digo melhor. Mas os livros estão aí para registrarem essa faceta cultural que nós por vezes pesquisamos e trazemos aqui para vocês. Agora vamos trazer mais música. Vamos rodar Cheirando a Criolim e Quando o Sol Mete o Focinho. Vai lá, amigo ganso!

0: Rodamos do Alex Silveira e do André Teixeira, Cheirando a Criolim. E depois, de minha autoria, Edson Dutra e do João Sampaio, Quando o Sol Mete o Focinho. Ambas músicas, gravações dos Serranos. Depois de ouvirmos as músicas anunciadas, faremos um breve intervalo e logo em seguida estaremos com vocês, já no momento nobre, conversando, tomando um bom chimarrão com a erva mate buena, com a dupla Paquito e Joia. Até já, meus ouvintes.
1: Delta FM, temperatura 4 graus.
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3: O programa Encontro com os Serranos volta à audiência de todos que nos prestigiam com essa amável sintonia. 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
2: Prosseguindo com o nosso encontro com os serranos, eu cumprimento e dou as boas-vindas aos talentosos colegas, como sempre chamam, a quem realmente merece, como é o caso de Paquito e Joia, gaita e violão, preciosos nas suas execuções e músicos experientes que já chegam, depois de ter trilhado muitos caminhos em outros grupos, unidos já há 10 anos. Seja bem-vindo, meu caro colega Paquito.
3: Edson Dutra, que alegria para nós estarmos aqui no teu programa mais uma vez, trazendo a nossa música, trazendo a nossa história agora, ainda mais nesse momento, comemorando aí 10 anos de dupla, né? A gente está muito feliz de estar aqui trazendo a nossa arte para os teus ouvintes e contigo também.
2: Pois não, a alegria é muito grande da minha parte também. Joia, tudo jóia contigo?
4: Tudo jóia, graças a Deus. Saudação, meu amigo.
2: Obrigado, Joia.
4: Querido amigo, de tanta longa data.
2: Isso aí.
4: Saudação ao teu público.
2: Pois não.
4: A gente está muito feliz em estar aqui contigo, comemorando esses 10 anos, como o Paquito já falou. Que é um marco, né?
2: Sim,
4: chegar a 10
2: certeza,
4: anos hoje em dia, não é fácil, não.
2: Com certeza.
4: E a gente, graças a Deus, com muita luta, muito trabalho, e estamos cada vez subindo uma escadinha, sempre um degrauzinho por degrau.
2: Com certeza.
4: Com muita humildade, graças a Deus.
2: Vocês tiveram um início com outros grupos, com outras parcerias. Isso aí muita gente já sabe. Mas vamos nos focar hoje aqui nessa entrevista, nesses 10 anos. Quem é que deu a ideia de vocês se encontrarem e buscarem um caminho conjuntamente?
4: Foi o Paquito.
2: Já respondeu aí, ó.
3: Pois então, os donos de conjunto sempre é gaiteiro, né?
2: Quase sempre.
3: Os gaiteiros, né? que são mais corajosos, eu acho.
2: Eu acho.
3: Não, brincadeiras à parte.
2: Claro.
3: Eu e o Joia nos conhecemos tocando com o cantor Walter Moraes, né?
2: Ah, sim.
3: E lá...
2: Mas só um pouquinho, mas antes de vocês acompanharem ao Walter Moraes, tu tocavas em outro grupo.
3: Sim, tocava em outro grupo, o Joia também.
2: Tá. Aí vocês saíram desses grupos e montaram a dupla, então.
3: Isso aí, nos encontramos lá no Walter.
2: Tá, tocando no Walter, lá, na casa do Walter.
3: Não, tocando,
4: acompanhando ele,
3: fazendo show pra ele.
2: Depois que ele havia saído do Serrano.
3: Exato.
2: Tá. Ele isso procurava companheiros pra fazer os seus shows.
3: Isso aí.
2: Como que ele te encontrou?
3: E aí nós nos encontramos tocando, né? E aí nos bastidores, assim, na hora de passar som, aquela coisa, começamos a tocar algumas músicas instrumentais. E aí, né, começou a haver aquela identificação no estilo de tocar, de cantar. E desde ali ficou aquela coisa, assim, na minha cabeça, né? E, pô, gaita e violão, assim, tocar, né? Essa música gaúcha de uma forma mais, digamos, mais acústica.
2: Certo.
3: Né? Ficou aquela ideia. Aí, quando passou o tempo ali, eu gravei um CD solo, na época, que o Joia até produziu.
2: Sim.
3: E quando a gente foi gravar esse CD, eu disse pro Joia: Joia, quem sabe vamos gravar junto? Joia: pois é, mas não sei, quem sabe, não sei o quê. Eu tava meio na dúvida, né?
2: Não.
3: Porque também eu tinha outras atividades também, né?
2: Claro.
3: Enfim, não, talvez não era o momento, né?
2: Certo.
3: Então eu gravei esse CD solo. Mas o próximo daí já foi com a dupla, porque daí a gente conversou, eu toquei com os Garotos de Ouro uma época, tava lá, daí eu digo, agora vou sair dos Garotos de Ouro e vou seguir a minha vontade de fazer uma carreira solo ou em dupla. Daí convidei o Joia, ele topou.
4: Só pra datar essas...
3: Claro.
4: Em 2012 tu gravou o disco, né?
3: Isso.
4: E 2016 a gente começou a dupla.
2: Sim.
3: Isso aí.
4: 4 anos após, né? Ele ter gravado 2016. O primeiro disco produzido por nós, né?
2: Sim. Gravaram com alguma gravadora ou já direto?
3: Nós gravamos a produção
4: pela Vertical.
3: É Vertical.
4: Vertical. A gente lançou pela Vertical. Desculpa aqui.
2: Ainda tinha gravadora? Eu acho que era o finalzinho.
3: Finalzinho. Aí depois os outros já foram todos independentes.
2: Certo. Hoje quem é que vende a dupla?
3: Hoje nós temos algumas parcerias com alguns nomes, alguns empresários.
4: Sites,
3: nós também, né?
4: E sites,
3: né? Também a gente, também pelas redes sociais,
4: a gente
3: tem os contatos, né?
2: Sim.
3: E temos a Andressa Pagliarini, que também, né, vende a dupla. Também o Anomar da Núbio Vieira, que também, além de compositor,
2: sim,
3: também.
2: Animado,
3: e
2: sim,
3: tem o nosso contato direto aqui para quem quiser falar conosco.
2: Pois não.
3: É código de área 51-998-40-7613.
2: Certo.
3: 51-998-40-7613.
2: Tá. O Anomar, ele é compositor.
3: Compositor.
2: Né? Nós já gravamos música dele.
3: Exatamente. Compositor, grande compositor, diga-se de passagem. E ainda, além disso, também, né, fecha alguns eventos para nós também.
2: Pois não. Os ouvintes certamente estão esperando que nós rodemos aqui músicas muito bem gravadas pela dupla Paquito e Joia. Mas nós vamos surpreender a todos vocês que estão dando o privilégio da sua audiência o nosso trabalho por aqui, e eu pialei esses dois colegas para que, de gaita escandale na mão, por sinal, uma linda gaita nas mãos de um gaiteiro competente, é só, pode ser coisa séria. Assim. E esse violão do Joia, que tem uma sonoridade bárbara, como já pude constatar, e ter ao meu acompanhamento também.
4: Ah, sim.
2: Não é, Joia?
4: Sim.
2: E aquela mão pesada na base, aqueles solos precisos. Pois é, tudo isso para dizer que eles vão tocar ao vivo para vocês aqui. A primeira música que eu sugeri a eles, que é Para Cantar com a Passarada.
3: Essa composição foi a primeira gravação da dupla Paquita e Joia, e muito bem escolhida, teu pedido, pois...
4: Em 2018.
3: Exatamente. Agora que estamos completando esses 10 anos, né? Nada melhor do que abrir o programa que tocando a nossa primeira canção gravada.
2: Vamos ouvir.

Paquito e Joia ao vivo no Encontro com os Serranos. Que emoção, que alegria ouvir a interpretação de vocês. Como sempre rodamos duas músicas, uma em seguida da outra, eu já continuo com vocês pialados aí para agora cantarem Pelos Palcos dos Ranchos, de Dionísio Costa e do próprio Robson Paquito.

0: aqui no Encontro com os Serranos, a participação maravilhosa ao vivo dos colegas Paquito e Joia, que interpretaram para cantar com a passarada do Anderson, ou melhor, do Andervan Viçosa e também do Jocelino Viçosa. E na sequência eles interpretaram do Dionísio Costa e do Robson Paquito pelos palcos dos ranchos. Por favor, não desliguem o seu rádio, permaneçam conosco, porque eles estão aqui e tocarão mais duas músicas, ou quem sabe até mais três músicas ao vivo para vocês. Até já, meus ouvintes!
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2: 7:15.
3: Delta FM, temperatura 4 graus.
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0: Voltando à agradável companhia dos nossos fãs e amigos com o programa Encontro com os Serranos. 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
0: Regressando com o programa Encontro com os Serranos, um programa especial em que comemoramos festivamente aqui 10 anos da dupla Paquito e Joia. Esses talentosos colegas que já tiveram atividades artísticas luminosas com grandes nomes da música gaúcha, grandes grupos, e que há 10 anos estão juntos buscando um caminho só. E um caminho de sucesso eles vêm alcançando, mercê fundamentalmente da competência de cada um, e somados esses dois talentos, dão esse resultado maravilhoso que todos nós estamos comprovando aqui nesta edição festiva. E, por oportuno, estão aqui a nos prestigiar, como boas parceiras que são dos seus amados artistas, dos seus esposos, a querida Elisete Cardoso, que nós a conhecemos lá em Rondônia, porque ela morava lá, e o Joia, indo tocar para lá, a conheceu lá e deu um pialo nessa prenda e trouxe de volta para o Rio Grande.
7: Pialo Elisete, de amor.
0: Isso, um pialo de amor. E hoje ela é amiga dos Serranos, ela que é uma apaixonada, além do Joia, ela é apaixonada pela tradição gaúcha. Então seja muito bem-vinda, querida Elisete, sempre tão atenciosa conosco, cada vez que os Serranos vão a Ariquemes lá, em Rondônia, ela sempre que coordena os grandes eventos do CTG, Querência Nova, isso aí. E também eu não conhecia a esposa do Paquito, a senhora Viviane, seja muito bem-vinda aqui ao nosso programa e tenho absoluta convicção de que a senhora é fundamental na vida desse talentoso moço que toca uma barbaridade, canta uma barbaridade e leva a bom termo essa dupla que é maravilhosa. E quem ganha com tudo isso, claro, além do lado profissional, as famílias de vocês, mas sobretudo nós, fãs e amigos de vocês e o grande público. Parabéns pelos 10 anos aí. Vamos trazer mais músicas aos nossos ouvintes, afinal de contas são 10 anos de sucesso de Paquito e Joia. Agora o Joia pode anunciar aí essa música aqui, que o nome é um nome, não é muito apropriado para uma festa como essa que nós estamos fazendo aqui, mas a música é muito linda.
2: Muito bonita.
0: E na interpretação de vocês, o nome que você vai citar vai se transformar no contrário.
2: Isso aí.
0: Então entendo vocês, que música que vai ser a próxima?
2: Essa música fez um sucesso muito grande na época que ela foi lançada, né? Então acho que todos
0: José Mendes.
2: Exatamente, foi lançada pelo cantor José Mendes. A música Tristeza.
0: Que hoje vai ser alegria, com certeza.
2: Vai ser alegria, vai se transformar em alegria.
0: Tá certo, então vamos ouvir Tristeza, que vai ser alegria, na interpretação do Paquito e Joia.

10 anos de trabalho, 10 anos de exposição de um talento que somado entre os dois faz dessa dupla uma das duplas mais famosas, mais competentes da música gaúcha na atualidade. Paquito e Joia.

0: de Romeu Januário e de José Alves dos Santos, vocês ouviram o clássico Tristeza, na magistral interpretação da dupla Paquito e Joia. Vamos pedir que essa querida dupla toque mais uma música para vocês. Então, anuncio para vocês, do Teixeirinha, esse clássico Gaita e Violão. Nas mãos de vocês, certamente ficará muito bem interpretada.
1: Muito obrigado. Quero só complementar a respeito dessa música, que ela está no nosso mais recente trabalho gravado, que é um disco que se intitula O Resgate, onde a gente regravou 10 canções. Né? Afinal de contas, uma parte que eu esqueci de comentar no início da dupla, nós começamos gravando vídeos para o YouTube, sim, para as redes sociais, justamente fazendo isso, resgatando, trazendo releitura, certo, de músicas antigas, certo, né? E dentre elas, esta música é uma delas. E
0: daquele tempo.
1: E sim, a versão original do Teixeirinha, ele canta em solo. E nós, sim, cantamos ela toda em dupla. Em dupla. Toda em dupla. Então, arranjado, resolvemos trazer para esse trabalho, que se titula O Resgate. Cantada em dupla.
0: Como é que as pessoas têm acesso aos discos de vocês?
1: Hoje nós temos aí a vantagem de ter as plataformas digitais, sim, né? Sim. Então, para quem quiser acessar no Spotify, Deezer, Amazon e tantas outras plataformas, sim, de música, de sua preferência, lá estão os discos da dupla Paquito e Joia e também o meu disco solo que citei anteriormente.
0: E o nome do disco solo, por favor?
1: Gaiteiro de pouca idade da época. Agora já é quase gaiteiro da melhor idade. Gaiteiro de pouca idade, letra do Dionísio Costa, e melodia minha. Na época eu tinha meus 20 anos ali, 20 e pouquinho.
0: Daqui uns 40 anos, mais ou menos, aproveita o mesmo título, só muda do pouca para melhor.
1: Para melhor, melhor, isso aí.
0: Fica a minha sugestão aqui, tá bem? Gaiteiro de verdade. Vamos ouvir então, gaita e violão.
1: Vamos lá. Assim, gaita querida.

0: Paquito e Joia no Encontro com Serranos, comemorando os seus 10 anos e tocando ao vivo. Você não está enganado, não. Essa é a sua rádio preferida e que hoje abre uma exceção de modo muito carinhoso para comemorar esses 10 anos de sucesso dessa famosa dupla do nosso Rio Grande do Sul. Estamos por concluir essa edição. Agradeço muito a participação de vocês. Fica o microfone à disposição de ambos para suas considerações finais.
1: Edson Dutra, muito obrigado mais uma vez. A gente fica imensamente feliz. Ganhamos um presente de estar aqui contigo.
0: Nessa, presente é nosso.
1: Obrigado. Comemorando esses 10 anos aí de dupla Paquito e Joia, receber as tuas palavras é um presente para nós, com certeza. Como citei anteriormente no teu programa na TV,
0: sim,
1: em que nos inspiramos na história, né, e toda a trajetória dos Serranos. E a gente fica feliz de estar aqui, agradecendo também ao amigo Ganso, também a toda a produção, sim, que está sempre, né, por trás dos bastidores, tornando possível chegar até os ouvintes aí do teu programa. Muito obrigado a todos e os ouvintes também.
0: Tá bem, obrigado Paquito, Joia.
2: Obrigado, Edson. Como o Paquito falou, é uma honra para a gente estar contigo sempre, né? E vai ficar marcado no nosso coração, isso vai ser um marco esse dia de hoje para nós, para os 10 anos, comemorando aqui contigo e trazendo um pouco da nossa, do que a gente sabe fazer, né? Um pouquinho. E a gente está muito feliz, realmente vai ficar marcado no nosso coração. E com certeza a gente vai, daqui a 10 anos, a gente vai lembrar desse programa de hoje. Com certeza.
0: Vamos comemorar os 20, os 25, os 30. Depois do 20, tem que comemorar mais cedo.
2: Se Deus quiser.
0: É, entendeu? Então, até os 20 eu vou dar uma folguinha para vocês. Mas não significa dizer que vocês não têm que voltar aqui.
2: Claro.
0: Vocês só respiram um pouquinho por fora e voltem para cá. Eu tenho certeza que os ouvintes vão adorar a volta de vocês aqui mais uma vez.
2: Muito obrigado.
0: Meu amigo Ganso, estamos por concluir essa edição. Agradeço a ti. 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
0: 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Mais uma vez, agradeço às esposas de ambos aqui já citadas, e eu cito novamente a Elisete Cardoso, querida amiga, e também a senhora Viviane, esposa do Paquito. Obrigado a Jesus Cristo, grande arquiteto do universo, que nos permitiu levar a vocês um programa tão especial quanto esse aí. Saúde para todos vocês e até a próxima semana na sua rádio preferida, mais um Encontro com Serranos. Um encontro de civismo, de gauchismo, de parceria, o Encontro com Serranos. Até lá, gauchada do Rio Grande, do Brasil e do mundo.
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7: 7:35.
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9: Informativo da Orcamp. A Orcamp marcou presença no jantar comemorativo pelos 30 anos do Consórcio das Universidades Comunitárias Gaúchas, Comung, realizado na PUC em Porto Alegre. Representaram a instituição o reitor professor Dr. Guilherme Cação Marques Bragança e a presidente da Fundação Átila Taborda, professora doutora Mônica Lourdes Palomino de Los Santos. A Orcamp abre inscrições para o vestibular de inverno, garantindo a oportunidade de acesso ao ensino superior ainda em 2026. A novidade deste ano é que, para matricular-se no curso, o candidato pode garantir a quitação de seu semestre em até 8 parcelas. O reitor da Orcamp, professor Dr. Guilherme Cação Marques Bragança, marcou presença nas comemorações pelo 80º aniversário da Banda de Música da Brigada Patrício Correia da Câmara, 3ª Brigada de Cavalaria Mecanizada. A data foi celebrada em jantar na sede do 25º GAC. O jornalista Gabriel Palomino de Bem, 28 anos, formado pelo curso de jornalismo da Urcamp, iniciou recentemente sua atuação como repórter da RBS-TV Pelotas. Palestra Cinema, História e Educação, Construções e Perspectivas, ministrada pelo doutor em História Ibero-Americana e pesquisador Alexandre Ayub Stefanu, promoveu um momento de reflexão sobre as relações entre o cinema, as práticas pedagógicas e a produção do conhecimento histórico. A atividade foi promovida pelos cursos de História, Jornalismo e Pedagogia no Salão de Atos da Urcamp. O curso de Fonoaudiologia da Urcamp iniciou o período de estágios junto ao Hospital Universitário e já garante o suporte para 54 pacientes.
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10: Delta FM, temperatura 5 graus.
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14: O Campo Notícia começa agora com um giro direto pelos principais temas que movimentam o agronegócio. Eu sou Rejane Costa e a partir de agora você acompanha informações sobre produção, mercado e os assuntos que estão em pauta no campo. Uma produção da AgroEffective em parceria com a Radiosul.net, com o apoio de Sindag, o Sindicato Nacional da Aviação Agrícola, BASF, Soluções para a Agricultura, juntos pelo seu legado, e Senar, conhecimento que movimenta o agro. Fica com a gente porque agora você vai entender o que está por trás dos movimentos do agro.
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14: Seguro Rural exige notificação prévia e organização de provas em caso de perdas. Nacional Hereford e Brafor buscou reforçar a valorização da genética aliada ao mercado. Fenagen é apresentada a criadores durante a Nacional Hereford e Brafor. Irrigação será um dos temas de painel da 8ª abertura oficial da colheita da NOSPECAM. Raça holandesa concentra a programação da Fenasul Expoleite em Esteio. Carne de búfalo é consumida em pouco mais de uma hora na Expo Churrasco. Registro genealógico de bubalinos avança com ação técnica em rebanho da URGS. Safra de arroz 2025-2026 se encerra com preços abaixo dos custos. Ao longo do programa, você acompanha também as cotações do mercado agropecuário, a previsão do tempo para os próximos dias e os principais eventos que movimentam o setor. O Campo Notícias chega até você graças à força de uma rede que pulsa junto com o agro. Estão conosco as rádios Cotricel de São Cepé, Rosário de Serafina Correia, Planeta de Miraguaí, Tapense de Tapes, Cidade de Cruz Alta, Metropolitana de Canoas, Itapuã de Viamão, Sananduva de Sananduva. Obrigada a cada emissora que nos ajuda a levar a voz do campo cada vez mais longe.
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14: O tempo no Rio Grande do Sul deve variar entre períodos de estabilidade e instabilidade ao longo da semana. A passagem de um sistema de baixa pressão associado a uma frente fria traz condições para a chuva em grande parte do estado, com volumes que podem variar de fracos a moderados e pontos isolados com maior intensidade. Na sequência, uma massa de ar seco e frio volta a atuar com um tempo mais firme e queda nas temperaturas. Depois, a umidade retorna de forma irregular, com chuvas em diferentes regiões e leve elevação das temperaturas. No geral, os acumulados devem variar entre 5 e 100 milímetros, com pontos isolados podendo superar esse volume.
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14: O arroz chegou ao fim da safra com conta que não fecha para o produtor. Preços seguem abaixo dos custos e a expectativa se volta aos leilões.

0: deve ficar abaixo da registrada no ano passado, com redução de área e produtividade menor. No Rio Grande do Sul, o mercado segue lento, mesmo após alguma reação nas cotações desde o início da colheita. Conforme o presidente da Federarroz, Denis Dias Nunes, os preços ainda não cobrem os custos da lavoura.
1: Ainda estamos com preços, apesar de termos tido um aumento desde o começo da colheita, que não satisfazem os nossos custos. Nós encontramos neste momento com o mercado muito lento, mas teremos na próxima semana, o dia 5, os leilões dos PEPOS e esperamos ter uma boa oportunidade aí de escoamento da produção gaúcha.
0: A safra também foi marcada por dificuldades financeiras para o planejamento e a execução da temporada. O gerente de marketing de cultivos arroz da BASF Soluções para Agricultura, Matheus Scherer, avalia que a redução da produção brasileira pode ajudar em uma recomposição gradual das cotações, mas ainda sem equilíbrio pleno entre receita e custo.
2: Isso tudo acarretou uma dificuldade no cunho financeiro de perpetuação e da execução dessa última safra. Trabalhamos nós como BASF muitas ferramentas de crédito, muitas ferramentas financeiras, tudo isso para que fosse minimizados os impactos e, obviamente, vivemos redução de área, uma leve redução por hectare. Obviamente, a produção Brasil, ela tende a ser menor.
0: A expectativa é de que os leilões ajudem no escoamento da produção gaúcha e criem um ambiente mais favorável para a próxima safra. Da agência AgroEffective, Arthur Chagas.
3: Obrigada, Arthur. E a Companhia Nacional de Abastecimento, a Conab, realiza no dia 5 de maio o primeiro leilão de prêmio equalizador pago ao produtor rural, PEPRO, para apoiar o escoamento de arroz da safra 2025/2026. A operação começa às 9 da manhã, com oferta de 350 mil toneladas, com maior volume destinado ao Rio Grande do Sul. Do total, 30% será reservado à agricultura familiar e os participantes deverão comprovar produção e venda para acessar o prêmio. Seguro Rural exige atenção desde o primeiro momento de perda na lavoura. Notificação antes da colheita e organização de provas são essenciais para garantir indenização. Quem esclarece é Nestor Tipa Júnior.
4: O início da colheita das lavouras de verão, especialmente da soja, exige atenção redobrada por parte dos produtores rurais que contrataram seguro agrícola diante de perdas causadas por estiagem em algumas regiões do Rio Grande do Sul. A recomendação é que, ao identificar prejuízos, o produtor comunique imediatamente à seguradora antes de iniciar a colheita. A notificação prévia é condição para que seja realizada a vistoria das áreas atingidas. Durante esse processo, o produtor deve estar acompanhado de assistente técnico, responsável por analisar os laudos e termos emitidos pela seguradora, evitando concordância automática em caso de divergências. O advogado da HBS Advogados, Roberto Bastos Guigino, ressalta que a produção de provas próprias é determinante para resguardar direitos.
5: Independentemente do posicionamento da seguradora, o produtor rural deve elaborar laudo agronômico próprio e manter todos os documentos que comprovem os investimentos realizados na lavoura. Essa documentação é essencial, especialmente em situações em que, por necessidade operacional, o produtor precisa iniciar a colheita antes da vistoria da seguradora. Também, a documentação é indispensável em eventuais discussões, sejam elas na seara administrativa ou judicial.
4: A legislação prevê que a seguradora tem prazo de até 30 dias para se manifestar sobre a cobertura após o aviso do sinistro. Caso não haja resposta neste período, pode ocorrer a perda do direito de recusa do pagamento da indenização. Quando reconhecida a cobertura, o pagamento também deve ser realizado em até 30 dias. Em caso de negativa, a decisão precisa ser formal e justificada. O produtor pode contestar a recusa, inclusive por via judicial. O prazo para ingressar com a ação é de 1 ano, a partir da ciência da negativa. Para terceiros ou beneficiários, o prazo é de até 3 anos contado do fato gerador. O advogado destaca ainda que decisões judiciais têm reconhecido a aplicação do Código de Defesa do Consumidor nos contratos de seguro rural. Entre os principais pontos de contestação por parte das seguradoras estão situações como o plantio fora do zoneamento agrícola, falhas no cumprimento de exigências técnicas ou a ausência de documentos. Por isso, a orientação é que o produtor mantenha controle rigoroso de todas as etapas da lavoura. da agência AgroEffective.

0: Nestor Tipa Júnior.
1: Obrigada, Nestor. Os conflitos no Oriente Médio impactaram os custos de produção no Rio Grande do Sul em março, segundo o relatório da área econômica da Farsul. O índice teve alta de 4,82%, pressionado pelo petróleo, câmbio e insumos como fertilizantes e defensivos. Já os preços recebidos subiram 1,78% no mês, puxados pelo arroz, enquanto o acumulado do ano segue em queda. Há 35 anos, o SINDAG, Sindicato Nacional das Empresas de Aviação Agrícola, trabalha pelo crescimento sustentável e melhoria contínua do setor, promovendo a segurança em campo e o respeito ao meio ambiente, valorizando os empresários, pilotos, técnicos, agrônomos e outros profissionais que ajudam o agro a decolar para alimentar, vestir e mover o país e o mundo. A aviação agrícola e a formação de pilotos entram no debate no Congresso Nacional e em assembleias estaduais. O SINDAG e o IBRAVAG apoiam projetos de lei que buscam garantir segurança jurídica e funcionamento dos aeroclubes no Brasil. As propostas tratam do uso de áreas como hangares e salas de instrução, essenciais para a formação de pilotos. Segundo as entidades, a medida busca organizar a atividade e manter a formação com segurança no setor. A irrigação ganha espaço na discussão sobre a produção de noz pecan. O tema está na abertura da colheita em uma propriedade que retomou atividade depois de décadas. Quem contextualiza é Ieda Risco.
2: Com a sabedoria de quem é agricultor desde sempre, o anfitrião da 8ª abertura oficial da colheita da noz pecan, Arlindo Maróstica, contará sua experiência com o resultado do primeiro ano de pomar irrigado. Ele fará parte do painel temático que compõe a programação do evento dia 8 de maio em Nova Pádua, organizado pelo Instituto Brasileiro de Pecanicultura. Apesar da insolação ser necessária para o desenvolvimento da nogueira pecan, a falta de chuvas na fase de enchimento de frutos causa perda na produtividade e estresse hídrico nas árvores. Este cenário de estiagem chegou ao fim na propriedade de Maróstica. Ele lembra que instalou o sistema de irrigação que contou com subsídio de 20% concedido pelo governo do estado.
3: Eu diria que se eu não tivesse tido irrigação esse ano, eu tinha perdido a colheita.
2: No painel, que tem também o diretor técnico do IBPECAN, Jaceguai Barros, o ex-presidente da entidade, Eduardo Basso, e o professor da Universidade Federal de Santa Maria, Ezequiel Sareta, Maróstica e sua esposa Vânia vão falar sobre os resultados que estão colhendo. Ele ressalta que muita gente pensa que a colheita de uma safra de um ano é feita a partir da primavera, quando as nogueiras começam a brotar. O agricultor diz que isso não é verdade, que a safra do ano que vem, e quem sabe até dos 2 anos futuros, está desenhada agora, e que se ele tiver o pé fortalecido, bem nutrido e com muitos ramilhos, que são os que dão as nozes, ele tem garantia de safras futuras. Sobre isso, Maróstica pontua que, além de frutos desenvolvidos, a colheita deste ano apresenta menos sujeira das folhas que caíam. Ele relata que em anos anteriores, quando não havia irrigação, ao fazerem a colheita, caíam mais folhas do que fruto, e que isso era um transtorno em termos de rendimento até da própria colheita, porque ao invés de fazerem a limpeza só das nozes, estavam fazendo limpeza de folhas. Eles tinham que colher 7 caixas de folhas e nozes para dar uma de nozes. Agora, a cada 2 caixas praticamente colhidas, dá 1 caixa de nozes já limpas. Maróstica afirma que já nasceu produtor em 1955. Aos 5 anos, passou a ajudar os pais que tinham parreiral. Ele chegou a ser seminarista e depois, como concursado do Banco do Brasil, conheceu a esposa Vânia no Espírito Santo, fixou residência em Pernambuco. O produtor relata que aquela necessidade latente que estava dentro dele de agricultor nunca desapareceu, que o retorno foi em 2010 e que está colhendo este ano o que pertence à primeira fase do pomar, que está na sua 16ª brotação. Confessa ainda que andar pela vida urbana foi o que permitiu este retorno, pois do contrário não conseguiria aguardar a produção de pecãs que levam de 6 a 8 anos, só injetando, como disse, dinheiro e amor. E por falar em amor, Maróstica conta o segredo para ter o pomar com uma das maiores produtividades do Brasil. conversar com as nogueiras.
3: Eu falo com elas, mas quando eu falo com elas, eu falo mesmo, eu abraço elas, mas eu quero dizer que é preciso ter uma interação, é dar-se conta como é que está justamente a saúde, né, da árvore. Conversar com ela, perguntar se ela está amarela, perguntar por que que ficou amarela, aí tem que botar um nutriente. É mais ou menos isso. Foi isso que eu digo quando eu falei que eu sempre fui agricultor, essa interação que existe.
2: A abertura da colheita da Nós Pecan é uma promoção do IBPECAN, da Secretaria da Agricultura, Pecuária e Produção Sustentável e Irrigação e do programa ProPecan, iniciativa voltada ao fomento da cultura no estado. O evento também conta com o apoio da Emater e da Embrapa. Da agência AgroEffective, Ieda Risco.
1: Obrigada, Ieda. O Produto Interno Bruto do agronegócio brasileiro cresceu 12,2% em 2025, segundo dados do CPEA em parceria com a CNA. O setor alcançou 3,20 trilhões de reais, sendo 2,06 trilhões na agricultura e 1,14 trilhão na pecuária. Com isso, o agro passou a representar 25,13% da economia brasileira, acima do ano anterior.
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1: Os números são da Emater do Rio Grande do Sul. Arroz em casca, preço médio de R$ 60,93 a saca de 50 quilos. Feijão, preço médio de R$ 143,73 a saca de 60 quilos. Milho, preço médio de R$ 58,19 a saca de 60 quilos. Soja, preço médio de R$ 115,25 a saca de 60 quilos. Trigo, preço médio de R$ 61,11 a saca de 60 quilos. A gente faz uma parada rápida por aqui e já volta com o programa. Na sequência, mais informações do agro, os movimentos do mercado e os temas que seguem em debate. O Campo e Notícia continua em instantes.
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7: 7:56.
8: Delta FM, temperatura 5 graus.
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1: A gente segue com o Campo Notícia com mais informações que ajudam a entender o que está acontecendo no agronegócio. A partir de agora, novos temas entram em pauta com destaques da produção, do mercado e do que movimenta o setor. Produção da AgroEffect em parceria com a Radiosul.net, com apoio de Sindag, o Sindicato Nacional da Aviação Agrícola, BASF, Soluções para a Agricultura Juntos pelo Seu Legado, e Senar, conhecimento que movimenta o agro. Fica com a gente porque tem mais informação do agro na sequência. O Campo Notícia é a voz de uma rede comprometida com o desenvolvimento do campo. O Pacaraí de Dom Pedrito, Vera Cruz de Horizontina, Educadora de São João da Urtiga, Paverama de Paverama, Nativa de Rio Grande, Palmares de Santa Vitória do Palmar, Blau Nunes de Santa Bárbara do Sul, Nativa de Piratini e a Rádio Agro Hoje. Nosso agradecimento a todas as emissoras que conectam o campo às comunidades do interior.
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1: Os números Anderson Demater, do Rio Grande do Sul. Boi para abate, preço médio de R$ 11,69 o quilo vivo. Búfalo, preço médio de R$ 9,49 o quilo vivo. Cordeiro para abate, preço médio de R$ 12,64 o quilo vivo. Suíno tipo carne, preço médio de R$ 6,36 o quilo vivo. E a vaca para abate, preço médio de R$ 10,33 o quilo vivo.
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1: A Nacional Hereford Brafor vai além da pista e conecta a genética com o mercado. Programação reuniu julgamentos, negócios e debates sobre o posicionamento da carne. Quem detalha é Ieda Risco.
10: A 20ª Exposição Nacional Hereford Brafor reuniu criadores, técnicos e empresas entre os dias 19 e 25 de abril no Parque de Exposições Assis Brasil, em Esteio. Ao longo da programação, o evento movimentou cerca de 1.200 animais, com aproximadamente 500 exemplares em pista nos julgamentos de argola e rústicos, além de cerca de 400 animais ofertados nos remates oficiais e 350 que estiveram no bocal de ouro em parceria com o cavalo crioulo. Com participação expressiva de associados da Associação Brasileira de Hereford e Brafor, a exposição focou em mostrar a evolução genética dos rebanhos e o momento de maior dinamismo do setor. A programação combinou avaliação em pista, atividades técnicas e ações voltadas à carne, conectando produção e mercado. Nos remates, mesmo com ofertas mais enxutas em alguns momentos, houve valorização dos animais e disputa entre compradores, indicando um ambiente mais aquecido para a genética Hereford e Brafor. O presidente da BHB, Eduardo Soares, afirmou que o resultado observado na feira reflete um processo contínuo de qualificação dos rebanhos.
11: Show de qualidade, um show de moderação, de animais produtivos. Então, está todo mundo de parabéns. Acredito que cumprimos o nosso papel como associação. O remate foram poucos animais, mas bem valorizados, bastante disputa. Acredito que fica esse recado aí para os criadores que queiram comercializar os seus animais, que hoje o mercado está atrativo e está com cada vez mais demanda.
10: Além dos julgamentos e dos remates, a programação incluiu o Fórum da Carne, que discutiu tendências do mercado e o posicionamento do produto junto ao consumidor. O debate abordou temas como valorização da carne de qualidade, comportamento de consumo e estratégias para ampliar a presença no mercado. Da agência AgroEffective, Ieda Risco.
1: Obrigada, Ieda. A Associação Nacional de Criadores Red Bull Colares, a ANC, apresentou a terceira Fenagem Promebo durante a Nacional Hereford Brafor em Esteio. A próxima edição será realizada de 1º a 4 de julho na Associação Rural de Pelotas. A entidade projeta forte presença de expositores e mantém os critérios de julgamento adotados na edição anterior, com equilíbrio entre genética e fenótipo. A expectativa é de crescimento no número de participantes, após aumento nas inscrições nas últimas edições. A Associação Brasileira de Criadores de Búfalos, a ABCB, e a Associação Nacional de Criadores Red Bull Colares, a ANC, realizaram encontro técnico para registro do rebanho de bubalinos da URGS. A atividade ocorreu na Estação Experimental de Agronomia e reuniu a equipe responsável pelo registro genealógico dos animais. O procedimento garante identificação, rastreabilidade e padronização das informações. Segundo as entidades, o trabalho sustenta o melhoramento genético e apoia a organização da cadeia produtiva. Uma carcaça de búfalo, 20 horas de preparo e fila que não parou. Em pouco mais de uma hora, a carne foi totalmente consumida na Expo Churrasco em Porto Alegre. Quem traz a leitura é Nestor Tipa Júnior.
12: A carne de búfalo voltou a integrar a programação da Expo Churrasco no Jockey Club em Porto Alegre. Pelo quarto ano consecutivo, a Associação Gaúcha de Criadores de Búfalos, a Ascribu, e a Associação Brasileira de Criadores de Búfalos, a ABCB, participaram do evento com a preparação de uma carcaça inteira, apresentada ao público consumidor durante o festival. O consumo ocorreu em cerca de uma hora, podendo chegar até uma hora e meia após o início do serviço. O animal utilizado tinha cerca de 240 quilos e foi preparado de forma integral para o público presente. Oriundo da fazenda Coxilha Grande de Butiá, o exemplar pertencia ao criador Luiz Paulo de Moura Nunes. Segundo a presidente da Scribu e vice-presidente da ABCB, Desiree Miller, tratava-se de uma novilha de 20 meses. Desiree destacou que a participação no evento permite aproximar a carne bubalina do consumidor final e ampliar o conhecimento sobre o produto.
13: É um grande prazer para nós, associação, tanto a brasileira quanto a gaúcha, dos criadores de búfalos, estarmos aqui divulgando a nossa carne para esse grande público que é o nosso consumidor final. Aqui a gente pode desmistificar todos os preconceitos que existem dessa carne tão saudável, sustentável e saborosa.
12: A preparação começou na sexta-feira, ao meio-dia, com recebimento e os primeiros cortes. O assador Everton Kunzler explicou que o processo exigiu cerca de 20 horas de cocção até o serviço ao público. Além da carne, o prato servido ao público teve o acompanhamento de purê de moranga com hortelã e queijo de búfala. Da agência AgroEffective, Nestor Tipa Júnior.
1: Obrigada, Nestor. 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A FenaSul Espoleite chega com força e tem a raça holandesa como eixo da programação. Concurso leiteiro, julgamentos e agenda técnica movimentam o Parque Assis Brasil. Quem apresenta o cenário é Arthur Chagas.
14: A programação da raça holandesa será um dos eixos técnicos da 19ª FenaSul e 46ª Espoleite, que ocorre de 13 a 17 de maio no Parque de Exposições Assis Brasil, em Esteio, no Rio Grande do Sul, com entrada gratuita. A agenda terá concurso leiteiro, julgamentos morfológicos e atividades voltadas à avaliação produtiva e genética da pecuária leiteira. O presidente da Associação de Criadores de Gado Holandês do Rio Grande do Sul, a Gadolando, Marcos Tang, destaca que a Espoleite segue como vitrine da atividade leiteira, agora inserida dentro da FenaSul. Tang observa que o concurso leiteiro traduz na pista o trabalho desenvolvido nas propriedades e refere a participação da raça holandesa no evento.
15: Nós teremos o concurso leiteiro da raça holandesa fazendo parte aí obrigatório do circuito excelente, bem como o julgamento de pista, que conheceremos as nossas campeãs do concurso leiteiro, onde que teremos o banho de leite às 17 horas do dia 14, quinta-feira.
14: Os julgamentos da raça holandesa começam na sexta-feira, dia 15, com a avaliação de machos e fêmeas jovens. No sábado, 16, entram em pista as fêmeas em lactação, os conjuntos e a definição das grandes campeãs. As atividades ocorrem na pista do gado leiteiro, sob a avaliação do jurado Lucas Tomasi. Ainda no sábado, a programação inclui a escolha da vaca do futuro e da grande campeã suprema, além da entrega de prêmios da raça holandesa. No domingo, 17, os desfiles dos campeões reúne os animais premiados ao longo da programação. Segundo o Tank, a presença da raça holandesa na FenaSul Espoleite reforça a ligação entre avaliação técnica, produtividade e mercado consumidor. Da agência AgroEffective, Arthur Chagas.
1: Obrigada, Arthur. O índice de insumos para a produção de leite no Rio Grande do Sul fechou março com alta de 3,1%, segundo a Farsul. O avanço foi puxado pelo aumento do petróleo, combustíveis, fertilizantes e energia elétrica, em meio aos efeitos do cenário internacional. Apesar disso, o acumulado do ano ainda indica leve queda, enquanto o produtor segue pressionado pela redução no preço do leite. Após um período de retração, o mercado brasileiro de sêmen Angus voltou a crescer e encerrou 2025 com alta de 31,19% sobre o ano anterior. Dados da Associação Brasileira de Inseminação Artificial apontam a terceira maior comercialização da história da raça no país. O avanço é impulsionado pela demanda por carne de qualidade e pela valorização do bezerro. A expectativa é de continuidade no crescimento com o maior uso de inseminação artificial no Brasil. A gente faz uma pausa rápida por aqui. Na volta tem mais informação do agro, com novos assuntos em pauta e o que está movimentando o setor. O Campo em Notícia volta em instantes.
16: Oito e sete.
8: Delta FM, temperatura 6 graus.
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1: A gente volta com o Campo Notícia e abre mais um bloco com informações que impactam diretamente o dia a dia do agro. A partir de agora, o foco está nos temas que ganham força no setor e ajudam a entender o cenário no campo. Produção da AgroEffect em parceria com a RádioSul.net, com apoio de Sindag, o Sindicato Nacional da Aviação Agrícola, Basf e Soluções para a Agricultura, juntos pelo seu legado, e Senar, conhecimento que movimenta o agro. Segue com a gente porque tem mais destaques do agro na sequência. O Campo Notícias circula com a força de uma rede que respira o agro e acredita no interior do Brasil. Poatã de São José do Ouro, Fandango de Cachoeira do Sul, Soledade de Soledade, Cidade de Cacique Doble, Integração de Restinga Seca, 107 de Tapejara, Minuano de Alegrete, Delta Difusora de Bagé. A cada rádio parceira, nosso agradecimento por ajudar a espalhar a voz de quem produz.
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1: Agora a gente olha para a agenda do agro e destaca o que vem pela frente no setor. Eventos, encontros e atividades que reúnem produtores, técnicos e lideranças no campo. Quem detalha é Érica Ferraz.
19: O calendário do agro ganha movimento nos próximos dias com eventos que conectam produção, mercado e experiência no campo. Neste fim de semana, Caçapava do Sul recebe a 4ª Festa Nacional do Azeite de Oliva, no Largo Farroupilha, com programação que reúne gastronomia, cultura, música e atividades ligadas à olivicultura, além da presença de produtores e atrações abertas ao público. O evento reforça a produção de azeite de oliva e movimenta a região com experiências voltadas à comunidade. No dia 7 de maio, em Passo Fundo, a Embrapa Trigo recebe o encontro Duas Safras, com foco na produção ao longo do ano e palestras sobre canola, trigo, soja, crédito agrícola e viabilidade de múltiplas safras. À tarde, os participantes acompanham atividades do campo com estações práticas sobre solo, manejo de entressafa e controle de invasoras. Já no dia 8 de maio, Nova Pádua cedia a 8ª abertura da colheita da NOSPECAM, na comunidade Travessão Bonito. A programação inclui painel técnico sobre manejo, irrigação e custos de produção. Além da colheita simbólica no pomar, atividades com produtores e lançamento de livro ao longo de todo o dia. Da agência AgroEffective, Érica Ferraz.
1: Obrigada, Érica.
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1: No Giro pela Rede, a gente vai até Bagé para falar da reeleição da diretoria da Associação Rural. O tema traz os movimentos da entidade e as perspectivas para a nova gestão. Quem chega com as informações é João Vicente Galo, das rádios Delta e Difusora.
20: Reeleita a diretoria da Associação e Sindicato Rural de Bagé, tendo à frente mais uma vez o produtor Geraldo Brossar Correia de Melo.
21: Vamos a mais uma gestão, mais uma jornada de trabalho e esperamos que as coisas aconteçam da melhor forma possível, já que nossa diretoria está imbuída de cumprir, né? Melhor dizer, esse grande compromisso que nós temos com a nossa querida Rural, ou seja, a Associação e Sindicato Rural. Os projetos são manter cada vez mais a Associação e Sindicato Rural, aquela estrutura muito grande, né? Que precisa sempre de uma manutenção muito antiga, né? E bonita, né? Como eu disse, precisa de uma manutenção muito grande e a gente tem que ter recurso para manter aquela sede antes de mais nada. E, obviamente, todo o setor ligado à parte sindical, que são os interesses e direitos dos produtores, né? Que envolve, né? O sindicato junto à PASU e, por sua vez, junto à CNA. A luta é sempre muito grande, né? As reivindicações são sempre muito grandes. Os produtores passam, somente no Rio Grande do Sul, nos últimos 5, 6 anos, por diversas dificuldades ligadas aos alimentos do clima e falta de produção da propriedade, com falta de recursos para poder produzir cada vez mais e melhor.
20: De Bagé, das rádios Difusora e Delta FM, especial para o Campo e Notícia, falou João Vicente Galo.
1: Obrigada, João. No Giro pela Rede, agora a gente segue até São Cepé para falar do concurso de borregas e da inserção da avinocultura no sistema produtivo. O evento destacou a avaliação de animais e a importância da atividade na diversificação das propriedades. Quem traz as informações é Zizi Machado, da Rádio Cotricel.
22: Aconteceu na última sexta-feira, 24 de abril, em São Cepé, o segundo concurso intermunicipal
1: e a importância da atividade na diversificação das propriedades. Quem traz as informações é Zizi Machado, da Rádio Cotricel.
22: Aconteceu na última sexta-feira, 24 de abril, em São Cepé, o segundo concurso intermunicipal e o primeiro concurso regional de borregas, promovidos pela Emater, com o apoio de entidades parceiras e Prefeitura Municipal. O evento reuniu criadores de 8 municípios da região central, além de produtores, técnicos e lideranças do setor agropecuário, promovendo a valorização da ovinocultura e incentivando a melhoria genética dos rebanhos na região. Um dos jurados do evento foi o cepense Edemundo Gressler, presidente da ARCO, Associação Brasileira de Criadores de Ovinos. Ele destacou a importância da integração da ovinocultura com outras atividades do setor, bem como a vantagem do ciclo reprodutivo da ovelha.
23: O ciclo é muito rápido e nós temos que nos dar conta disso e olhar a ovinocultura dentro do agro, dentro do nosso negócio, ela é uma grande parceira. E hoje nós temos assim, ó, o nosso município de São Cepé, por exemplo, que é um município agropastoril, que tem uma lavoura orizícola e uma lavoura de soja importante e tem uma criação de bovino e ovino também importante. Lavoura, agricultura e a ovinocultura, ela se insere nesse contexto de lavoura, pecuária, arroz, soja com ovelha. Então nós temos isso muito forte e nós temos que aproveitar isso. Vivemos um ótimo momento da ovinocultura.
22: Da Rádio Cotricel de São Cepé, Zizi Machado.
1: Obrigada, Zizi. A gente faz uma pausa rápida por aqui. Na volta, mais informações do agronegócio e os temas que seguem em evidência no setor. O Campo e Notícia volta já.
7: Oito e 16.
8: Delta FM, temperatura 6 graus.
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1: A gente chega ao trecho final do Campo Notícia com os últimos movimentos do setor nessa edição. Produção da Agrofact em parceria com a RádioSul.net, com apoio de Sindag, o Sindicato Nacional da Aviação Agrícola, BASF, Soluções para a Agricultura Juntos pelo Seu Legado, e Senar, conhecimento que movimenta o agro. Na sequência, os fechamentos do programa com os destaques que ainda estão em pauta no agro. O Campo Notícia chega longe porque tem uma rede forte que caminha junto com o agronegócio. 96 FM de Uruguaiana, Pitangueira de Itaqui, Sorriso de São Martinho, Difusora de Arroio Grande, Missioneira de São Luís Gonzaga, Planetário de Espumoso, A Folha de Não Me Toque, RCC de Santana do Livramento. Nosso muito obrigada a cada emissora que faz parte dessa caminhada junto com o agro.
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1: A nota fiscal eletrônica passa a ser obrigatória para produtores rurais e muda a rotina no campo. Em entrevista a Nestor Tipa Júnior, o auditor fiscal e delegado adjunto da 5ª Delegacia da Receita Estadual em Passo Fundo, Rogério Biondo, explica as novas regras e o fim do talão de papel. Ele detalha os prazos, as formas de emissão e o que o produtor precisa fazer para se adequar.
3: E a gente vai conversar agora aqui no programa O Campo e Notícia com o Rogério Biondo, ele que é auditor fiscal e delegado adjunto da 5ª Delegacia da Receita Estadual, localizada em Passo Fundo. Rogério, prazer tê-lo aqui conosco no programa.
4: Sim, o prazer é todo meu e estamos à disposição para esclarecer algumas dúvidas relacionadas à atividade.
3: Bom, Rogério, nós tivemos então agora, a partir de maio, o produtor tem a questão aí da nota fiscal eletrônica, que a partir de agora já está valendo nessa, né, essa regra. Primeiro lugar, assim, o que, que a gente pode dizer que ele precisa fazer a partir de agora?
4: A nota fiscal somente de forma eletrônica. E aí quem ainda não está utilizando, ele deve procurar uma das formas de emitir essa nota eletrônica, que pode ser a maneira mais prática, mais fácil, é baixando o aplicativo, né, que foi desenvolvido pela Receita Estadual juntamente com a Procer, que é o Nota Fiscal Fácil. Como o próprio nome diz, ele é fácil, bem tranquilo e intuitivo. E para aqueles que possuem algumas operações um pouco mais complexas, aí ele pode utilizar, e muitos já estão utilizando, né, a Nota Fiscal Avulsa, também disponibilizada pela Cepaz, como também existem programas, aplicativos, em parcerias com cooperativas, associações. Então, são essas formas.
3: Bom, e como é que vai funcionar na prática essa emissão a partir de agora por esses meios?
4: Pelo aplicativo, como eu já mencionei, baixar o aplicativo, né? Ele funciona em qualquer celular, né? Tanto os smartphones como os iPhones, ele vai funcionar. E ele é bem tranquilo, ele pode ser utilizado tanto em ambiente onde possui internet, como inclusive offline. Claro que offline ele possui algumas limitações, então aquela dificuldade que o produtor tinha antigamente, que foi um dos motivos que foi sempre adiado a implementação da nota fiscal eletrônica, era a alegação da dificuldade de acesso à internet, né? E antes também não tinha esse aplicativo, então quando era com acesso à internet tinha que entrar num computador, né? Ou até dava pelo celular mesmo, mas entrando no site da Cepaz e emitia nota sempre onde havia internet. Agora com esse aplicativo, ele foi desenvolvido de tal forma que por 7 dias, ilimitado a 30 notas fiscais, o produtor ele consegue emitir uma nota fiscal sem ter internet, né? E quando ele chegar num local onde possua internet, seja com Wi-Fi ou 4G, 5G, ele não precisa fazer nada. Simplesmente ele chegou no local que que tenha sinal de internet, o aplicativo mesmo com o celular no bolso, né? Ele vai funcionar e vai carregar e vai disparar e vai emitir, enviar as notas fiscais para o banco de dados da Cefaz.
3: Mas essa é uma das grandes dificuldades, né? A questão do acesso à internet. Mas então, com essa questão que ele pode daqui a pouco então fazer offline isso, como disseste, colocar assim, chegar num ponto com conexão, aí sim essa nota ela vai ser emitida, mas ele já fez o preenchimento antes sem problema algum, né?
4: Sim, só ele tem que ter um cuidado que quando ele for se dirigir para o local onde não tem internet, ele tem que verificar se a sessão dele já está aberta, né? Porque se ele encerrar a sessão dele, ele não vai conseguir abrir a sessão offline, porque para abrir a sessão, ele precisa do GovBR. Então, ele antes de ir para esse local, ele verifica se a sessão está aberta, ele pode, inclusive, fechar a página, tranquilo, sem problema nenhum, só não pode ir lá no encerrar a sessão, para não ocorrer esse problema de chegar no local e a sessão está encerrada e ele não conseguir abrir. A sessão estando aberta, ele chega em qualquer local sem internet e ele vai emitir a nota naturalmente. Inclusive, nós temos no YouTube, temos alguns tutoriais que foram gravados até pelo colega Geraldo, que é um dos desenvolvedores da Nota Fiscal Fácil. Tem três tutoriais ali, que são aquelas operações mais básicas, todas essas principais orientações possui lá no YouTube, né? Acessando o YouTube, colocando lá Cefaz RS, vai conseguir carregar a página da Cefaz do YouTube e buscar esses tutoriais. Então a gente orienta que os produtores olhem esses tutoriais, porque ali tem as orientações básicas e estão ali.
3: Bom, Jair, uma das questões que sempre se coloca, né? Que mesmo com toda a divulgação, toda a informação, e já houve uma questão aí de um adiamento, a gente sabe que talvez algum produtor ou outro não tenha conseguido ainda migrar ou não tenha se educado suficientemente para migrar para esse processo. O que, que esse produtor deve fazer também a partir de agora e o que, que ele pode ter aí de alguma sanção, se for o caso?
4: Sim, é o que ele deve fazer é imediatamente se adequar, ou através do Nota Fiscal Fácil ou com a nota fiscal eletrônica feita no computador. O que ele não pode, de forma alguma, é emitir nota no talão. Uma que quem acabou o talão não recebe mais, porque já desde de janeiro que não é mais disponibilizado talões para os produtores. Os produtores que estão utilizando até a data de amanhã são aqueles que tinham um saldo de talões em casa, né? E aí eles puderam, foi dado essa possibilidade somente no Rio Grande do Sul, porque no resto do Brasil não houve essa prorrogação, então somente aqui eles estão podendo utilizar. E a partir de sexta-feira não podem mesmo. E quem utilizar vai ficar sujeito a sanções, né? Uma que se ele vender o produto para uma empresa que é comércio ou indústria, essa empresa ela não vai conseguir lançar essa nota nos seus livros fiscais. Ele vai ficar impedido de lançar. Então, ele não vai conseguir passar essa nota adiante e se alguém realmente adquirir dele, vai ter o problema na sua contabilidade. E se ele for efetuar uma venda para pessoa física, aí realmente o problema vai ser o dia que ele for entregar, porque em algum momento ele vai ter que entregar esses talões nas prefeituras, né? Porque todo ano tem que apresentar os talões na prefeitura. E se ele apresentar esses talões na prefeitura com preenchimento a partir do dia 1º de maio, aí tem multa prevista no regulamento por estar utilizando uma nota fiscal que não é exigida para a operação.
3: Para a gente finalizar, Rogério, além dos pontos que já colocaste aí de cuidados e atenção, especialmente preenchimentos offline, alguma coisa mais que esse produtor precisa ter atenção na hora de fazer esse novo preenchimento, nesse novo formato?
4: Sim, agora nós vamos ter o advento da reforma tributária, né? E aí, na reforma tributária, existem algumas limitações, né? Então, aqueles contribuintes que estão com faturamento superior a 3 milhões e 600 no ano, foi no ano passado, eles serão, pela nova lei, lá pela reforma tributária, serão considerados contribuintes do IBS e CBS. Esses aí, eles não vão conseguir emitir nota fiscal pelo aplicativo. Eles vão ter que emitir somente de forma eletrônica mesmo. Aí, agora, aqueles que são abaixo de 3 milhões e 600, então cada um tem que ver qual é a faixa de faturamento que ele se enquadra, abaixo de 3 milhões e 600, eles vão ser considerados como não contribuintes de IBS e CBS. Então, para esses vai estar disponível, né? No mais, baixar o aplicativo e utilizar. Lembrando que os produtores com CNPJ, esses não usam o aplicativo, né? Mas esses que possuem CNPJ, eles já estão obrigados à nota fiscal eletrônica desde 2016, então não tem problema para eles, porque eles já são emissores. E os que vão entrar agora é prestar atenção, né? A orientação é justamente olhar esses tutoriais, tem o manual do aplicativo, né, de como emitir a nota fiscal eletrônica, para fazer de maneira a evitar erros, né? E no mais não vai ter muito problema, porque o aplicativo ele é muito fácil de ser utilizado. O produtor ele pode, mesmo aquelas pessoas que têm mais dificuldade, pessoas mais, com mais idade, que têm dificuldade de trabalhar com as questões tecnológicas, eles podem autorizar outras pessoas a emitirem a nota para eles, né? Então, isso já, onde a gente tem orientado, porque desde 2024 nós estamos percorrendo os municípios aí onde nós somos solicitados para ir orientar os produtores, e aqueles que já estão se adequando, uso essa nova realidade. Aquelas pessoas com mais idade, eles autorizam outras pessoas de sua confiança, como já é hoje no papel. A pessoa não sabe fazer a nota fiscal, ela entrega o talão para uma que saiba, que é de sua confiança. A mesma coisa vai ocorrer com a eletrônica. Vai delegar para uma pessoa de sua confiança, que vai fazer, e a qualquer momento pode ser revogada essa autorização, e emitir a nota fiscal tranquilamente. Mas sempre, ó, não deixar de emitir a nota, porque senão vai ser o problema de ter sanção. Então, como eu sempre digo onde eu vou, a legislação ela não está mudando em nada, somente na questão que está migrando do papel para eletrônico. No mais, a legislação é a mesma que existia antes. Antes, no papel, era obrigatório emitir nota? Vai continuar sendo obrigado. Havia algumas situações que não era obrigado, não continuando sendo obrigado. E nada mudou, só mudou a forma de fazer.
3: Bom, Rogério, quero agradecer aqui teus esclarecimentos importantes para o produtor e desejar sucesso aí nesse trabalho, aí nessa implementação.
4: Sim, a gente sabe que no início é um pouco difícil, mas aos poucos a gente vai conseguindo orientar para que os produtores consigam fazer da melhor maneira possível, que é isso que a Receita Estadual quer. Que todo mundo consiga se integrar e fazer de forma correta.
1: Obrigada, Nestor. O conteúdo da AgroEffect não fica só no rádio e segue em diferentes plataformas digitais. 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A gente fecha por aqui mais uma edição do Campo Notícia, com os principais movimentos do agro neste período. Produção da AgroEffect em parceria com a RádioSul.net, com apoio de Sindag, o Sindicato Nacional da Aviação Agrícola, BASF, Soluções para a Agricultura Juntos pelo Seu Legado, e Senar, conhecimento que movimenta o agro. Obrigada pela companhia e até o próximo programa.
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8: 8h33.
2: Delta FM, temperatura 7 graus.
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num resgate de memórias que vem enfrentando os anos, suportando os desenganos de braços dados com a história. O teu passado de glórias nos enche de ufanismo e o eterno lirismo do canto da tua gente é um recado silente à saga do gauchismo. Gauchismo que esparrama por todo o pago sulino é um formador de destinos que a todos filhos nos chama, com a cor verde da grama que ornamenta as campinas, nos dirige e ilumina com o jeito sorrateiro de um duende missioneiro escondido nas ruínas. Ruínas que trazem marcas de genocídios e guerras, e na luta pela terra tem Sepé como monarca. O tempo contado em tarcas pelos séculos resplande, por mais que o presente ande no modernismo ilustrado, os ensinos do passado formaram nosso Rio Grande. Rio Grande que é orgulhoso do povo que lhe formou, que a mestiçagem gerou um tipo heróico e garboso, que pelos fatos grandiosos que hoje a história relata, como joias de ouro e prata contadas em verso e prosa, de batalhas valorosas e atitudes sensatas. Sensatas, que falo aqui, são marcas de identidade, porque a pura verdade que na escola aprendi é que o índio guarani sempre aguentou o repuxo e no seu viver sem luxo, respeitando a tradição, tem grande participação na formação do gaúcho. Gaúcho que traz as glórias num telurismo tamanho, que nas batalhas de antanho vibrou com suas vitórias, deixando nacos de história estendidos neste chão, e dentro de sua razão nunca deu passo para trás nos entreveros nomás de guerra e revolução. De guerra e revolução que o índio esteve presente e que lutou bravamente com seu sonho de nação e a miscigenação e entrevero de raças formou no pago a argamassa da fibra da nossa gente, uma preciosa semente que o mundo todo hoje abraça. Já são 400 anos que essa história se preserva, narrativa que conserva, apesar dos desenganos, pois o índio americano tem maula sorte plantada, e hoje a turma letrada passa e olha de soslaio pros guaranis e seus balaios nos corredores de estradas.

Buenas, buenas, amigos e amigas. Com que prazer lhes cumprimento uma vez mais. Nesta hora de bolear a perna, dar ou de casa, puxar um cepo, cevar um mate e formarmos então esta fraterna roda de chimarrão, prosa, poesia e cantigas que é o nosso campo afora. Em tempos de comemoração dos 400 anos das missões jesuíticas guaranis, do livro em fase de lançamento, uma antologia da ALMURS, Associação Literária dos Municípios do Rio Grande do Sul, da qual eu tenho a honra de fazer parte, destaquei inicialmente a poesia de Maria César, 400 anos. E ainda ao longo deste programa voltaremos a fazer uso desta linda obra que, repito, está em fase ainda de lançamento. Depois da poesia da Maria, nós ouvimos o Chiruzinho, Canto ao Índio, e Juca Tigre cantou Alma Guarani. 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Dito isto, já podemos fazer o primeiro e breve intervalo do programa. Vem mensagens valorizadas da parceria aqui da casa e eu retorno no UPA. Me espera aqui, tchê.

0: 8h48.
1: Delta FM, temperatura 7 graus.
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E, bueno, então já podemos discorrer sobre o conteúdo do programa Campo Afora de hoje. Manhã fria, um outono que começa prometendo, um inverno rigoroso, talvez. Teremos no programa de hoje, que dedicamos de maneira especial já às comemorações dos 400 anos das missões jesuíticas do Rio Grande do Sul, mas que também quero ressaltar que neste 1º de maio, considero esta data muito importante, além de ser o Dia do Trabalhador, é o dia em que comemoro aniversário de profissão. Estou completando, em 2026, 1º de maio, 59 anos de microfone, 59 anos de rádio. Daqui a pouco tem jeito gaúcho de falar e eu vou utilizar alguns vocábulos da língua guarani que recolhi de um livro sobre o chimarrão do saudoso Glênio Fagundes, grande figura da nossa cultura e da nossa música, escritor, e que no livro dedicado ao chimarrão expôs um vocabulário guarani muito interessante. Depois, na invernada da poesia, décima de um ritual antigo, de um livro que ganhei do Acélio Fontoura Júnior. Um abraço ao Acélio, que por ocasião da Esquila e Vindima, festival de Encruzilhada do Sul, que atuei como apresentador, presenteou-me esta bonita obra de sua lavra. No espaço da medicina caseira, receitas para dor ciática. Um ouvinte me pede, eu fui pesquisar e encontrei algumas receitas no livro da irmã Maria Zata. Depois vem Retalhos de História, onde voltarei a utilizar este livro em fase de lançamento, 400 anos das missões jesuíticas guaranis, da Almurs, Academia Literária dos Municípios do Rio Grande do Sul, um texto de autoria do presidente da academia, Ademir Jair Host, desforra, contando uma façanha dos guaranis quando bandeirantes tentaram invadir suas áreas para roubar riquezas e escravizá-los também. Na invernada dos trovadores, vamos ter uma trova, uma relíquia da trova gaúcha. Teixeirinha e Valdomiro Melo trovando em homenagem a Gildo de Freitas. Um lindo desafio de improvisos. Além disso, como sempre fazemos, estaremos dando divulgação às mensagens recebidas através do e-mail campoafora@gmail.com, através do WhatsApp 51 999 335 456, e através da página do Facebook Odilon Ramos Campo Afora. E tudo isso sob a batuta do maestro Nelci Vargas, que vai nos amadrinhar em todas as prosas do programa de hoje. Chega a minha vez de cantar no programa e eu canto então Homem do Rádio. Depois, Pedro Neves, Paquito e Joia, o Rádio Gaúcho.

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0: Em homenagem a todos os radialistas, nossos colegas, especialmente aqueles que ajudam a divulgar a cultura do Rio Grande através da sua música, da sua poesia, nós ouvimos aí Pedro Neves com a dupla Paquito e Joia, o Rádio Gaúcho. Antes cantamos nós, comemorando nossos 59 anos de rádio. Homem do rádio. E agora, sempre ao som do Nelci Vargas, neste bugio macanudo, vamos para mais um intervalo e já voltamos.
1: Delta FM, temperatura 8 graus.
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1: Pois bem, como já foi dito, os amigos podem interagir conosco de diferentes formas. Uma delas, o velho e-mail, que já está caindo em desuso. O e-mail é campoafora, numa palavra só, campoafora@gmail.com. Através do WhatsApp 51999-335-456. E ainda na página do Facebook, Odilon Ramos Campo Afora. Começamos pelo pessoal que interagiu conosco na página do Facebook. O Sérgio Teixeira, de Bagé, já faz tempo que participou conosco, pedindo uma música dos Mirins, que nós vamos aproveitar e rodar aqui para recordar. Meu nome é Tchê. O Valdomiro Ramos Vidart, agradecendo a música que tocamos para ele em programa passado, do Pedro Silveira. O Coelho de Piratini. Eumar e Gesiane de Palhoça. E alguém aqui que pediu, se possível, a simpatia para o nervo ciático. A receita para o nervo ciático nós vamos passar aqui no espaço da medicina caseira. Mateando aqui em Estância Velha com uma chuvinha de leve, escreveu Marco Martins. Um abraço com os dois braços para o Marco em Estância Velha. Acredito que a chuva a esta altura já tenha passado. E se tiver, é uma nova chuva a esta altura. O Afonso Coelho de Piratini, muito obrigado, um fraterno abraço. A Maria Luísa de Itajaí, sempre marcando presença, um abraço. Jovial de Bagé, muito obrigado mais uma vez. Baltazar Vargas de Santiago, um abraço a Santiago do Boqueirão, aos amigos da Rádio Santiago, inclusive, não é? Que de vez em quando a gente tem contato por aqui. Semelo, Granja Bandeira. Um abraço, Semelo. Giovanni Araújo, de Pelotas. O Mário Antônio Carvalho, da emissora comunitária de Arroio do Tigre. Um abraço, amigo Mário, com os dois braços. O casal Ricardo e Lérida, na Vila Branca, Santiago. Muito obrigado pela companhia. A Silvana Cavalheiro, em Panambi. Muito obrigado. O Ricardo Colgo, nosso filósofo bagiense. Existe uma diferença enorme entre desistir e entender que o seu tempo já cumpriu o propósito. O discernimento evita o esgotamento e te ajuda a virar a página, recomeçar e reescrever tua história. Obrigado, Ricardo Colgo. No último fim de semana estive com o Rodrigo Silva, herdeiro musical do Iedo Silva. Lembram? Aquele dos Farrapos. Rodrigo Silva está em atividade com o grupo Alapuxa e atuamos no mesmo palco em Itapuã, Viamão, num evento da Rádio Itapuã. Então, começamos este bloco com o Rodrigo Silva e o grupo Alapuxa.

Lincoln Ramos, este aí, resgatando da obra dos Mirins, Meu Nome é Tchê. Antes, ouvimos o Rodrigo Silva e seu grupo Alapuxa, lembrando a obra do Iedo Silva, dos Farrapos, Tapando o Sol com a Peneira. E ao som desta milonga linda, chimarrão, prosa e cordiona, do Nelci Vargas, o Campo Afora faz mais um intervalo e retorna em seguidita. Não me saia daqui, tia.

0: 9:18.
1: Delta FM, temperatura 9 graus.
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5: Tentando aqui conhecer um pouco mais da história dos municípios do Rio Grande do Sul e querendo homenagear aqueles que estejam comemorando aniversário por esses dias, encontro Erechim, de aniversário dia 30 de abril, antes Três Cachoeiras, São Vicente do Sul, dia 29, São Vendelino, São Sepé, São Miguel das Missões, 29 de abril, São José do Hortêncio, Pouso Novo, Pinhal, todos aniversariantes do fim de abril, Eugênio de Castro, Cristal, a todos os moradores destas cidades que estejam porventura nos acompanhando, o nosso abraço fraterno. Ainda procuro um calendário que me dê mais segurança quanto às datas de fundações dos municípios para homenageá-los através do Campo Afora.
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5: Como estamos neste período de comemorações dos 400 anos das missões jesuíticas, hoje vou buscar um jeito guarani de falar. E o encontro no livro do Glênio Fagundes, Cevando o Mate, no rumo de uma cultura própria. Palavras da língua guarani, adaptadas para a nossa linguagem gauchesca. Por exemplo, barbacoá é uma voz guarani, boberacoá, buraco que faz reluzir, é o sentido. Chimarrão já é um espanholismo, de cimarrão, significa amargo e também significa chucro, bruto, bárbaro. Aquele que, embora tenha sido domesticado, vive em estado de semi-selvageria. Esse vocábulo no Rio Grande do Sul também é empregado referindo-se a homem e animal, chimarrão. Carijo vem da voz guarani, ca-ari-iu, erva em cima do amarelo, claridade, fogo. São os significados de carijo. Itacuguá, I de água, tacu de quente, guá recipiente, recipiente para água quente, a chaleira, a cambona, etc. Itacuguá.

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O nome da cantora é Ana Silva e a música vem de uma coletânea antiga de Barbosa Lessa, Feitiço Índio. Antes, o Erlon Pericles, que me mandou, dia desses, este trabalho novo, Tenho 400 Anos, com Erlon Pericles. E a Cássia abriu o bloco com o Quilômetro 11. Agora vamos para mais um intervalo, curtito no mas, e eu já retorno com mais Campo Afora. Não me saia daqui, tchê.

0: 9:34.
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Oi, Galemanhã bem linda, para parar um rodeio, num potro novo de freio enfrenado a tresontonte, um índio faz o reponte tocando vaca e terneiro, ecoa um grito campeiro se estendendo campo afora, no passo manso das horas para quem lida o dia inteiro. E o tranco segue, marcado pelo dia que se estende. A peonada compreende as regras que fazem a lida, pois quem aprende na vida a cuidar da obrigação tem sempre, de antemão, uma saída certeira e faz da arte campeira seu modo de ganhar pão. Com o rodeio parado, toca curar um e outro, o índio aquele do potro vai lhe ensinando o serviço. A terneirada é um viço e um desafio para o pataleio, para quem aparta rodeio, a pata, encontro e a grito, honrando o santo rito dos mestres do pastoreio. O patrão é quem comanda e faz as duplas de aparte, para desmamar só na arte de cavalos e campeiros que paleteiam terneiros, deixando vacas sentidas, pois perdem parte da vida ao ver a cria ir embora, com mango e pua de espora, mostrando as regras da lida. Que cena linda de ver o brasino disparando e uma gateada escorando por um lado da escolta, e um mouro que sabe volta escora do outro lado. Num invernadão empastado fica o brasino e outros tantos, e voltam os pingos ao tranco escarceando num bailado. É o homem, cifra nos olhos, contrariando a natureza, ritual de dor e tristeza que ousam chamar de sina. Mas a vida nos ensina o aparte do destino. Para uns o campo fino, para outros o banhadal, mas tudo se para igual aos olhos do Pai Divino.

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Este programa é formatado aos pouquitos e feito com muito esmero, com muito carinho, considerando a quantidade de ouvintes, a quantidade de prefixos que nos honram, permitindo que a gente se comunique através deles. Fui buscar num repertório que trouxe lá do Mato Grosso do Sul, quando estive em Campo Grande e conheci Anildo Cavallari, um grande valor, um grande músico, um grande talento. Foi com ele que nós rodamos Lástima, Anildo Cavallari. O Dionísio Costa, um dos mais brilhantes compositores da atualidade no Rio Grande do Sul, cantou Subindo a Serra. E antes disso, na Invernada da Poesia, destaquei o poema do Acélio Fontoura Júnior, do livro que me presenteou quando estive apresentando A Esquila e Vindima em Encruzilhada do Sul, o poema Décima de um Ritual Antigo. Com isso fechamos mais um bloco do Campo Afora. Concedemos espaço para as mensagens valorizadas da parceria aqui da casa e retornamos num instante para a continuidade do programa. Espera aqui, tia.

0: 9:47.
1: Informativo da Orcamp. A Orcamp marcou presença no jantar comemorativo pelos 30 anos do Consórcio das Universidades Comunitárias Gaúchas, Comung, realizado na PUC em Porto Alegre. Representaram a instituição o reitor professor Dr. Guilherme Cação Marques Bragança e a presidente da Fundação Átila Taborda, professora doutora Mônica Lourdes Palomino de los Santos. A Orcamp abre inscrições para o vestibular de inverno, garantindo a oportunidade de acesso ao ensino superior ainda em 2026. A novidade deste ano é que, para matricular-se no curso, o candidato pode garantir a quitação de seu semestre em até 8 parcelas. O reitor da Orcamp, professor Dr. Guilherme Cação Marques Bragança, marcou presença nas comemorações pelo 80º aniversário da Banda de Música da Brigada Patrício Correia da Câmara, 3ª Brigada de Cavalaria Mecanizada. A data foi celebrada em jantar na sede do 25º GAC.

0: O jornalista Gabriel Palomino de Bem, 28 anos, formado pelo curso de jornalismo da Urcamp, iniciou recentemente sua atuação como repórter da RBS-TV Pelotas. Palestra Cinema, História e Educação, Construções e Perspectivas, ministrada pelo doutor em História Ibero-Americana e pesquisador Alexandre Ayub Stefanu, promoveu um momento de reflexão sobre as relações entre o cinema, as práticas pedagógicas e a produção do conhecimento histórico. A atividade foi promovida pelos cursos de História, Jornalismo e Pedagogia no Salão de Atos da Urcamp. O curso de Fonoaudiologia da Urcamp iniciou o período de estágios junto ao Hospital Universitário e já garante o suporte para 54 pacientes.
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4: Hoje amadrinhado em todas as prosas do campo afora, pela acordeona do mestre Nelci Vargas. Um dos mais completos artistas da música gaúcha. Grande Nelci Vargas, se não me engano, aquerenciado agora por São Sepé. Aproveito para convidar os amigos a nos acompanharem também na rede social. Nós temos páginas no Facebook, Odilon Ramos Poeta, pela qual transmitimos uma live praticamente todos os dias, interativa com participação de ouvintes de todo o Brasil, Noites do Sul. Temos a outra página, Odilon Ramos Campo Afora, que é aquela que serve para receber as mensagens dos amigos deste programa. Temos ainda o canal do YouTube, Odilon Ramos, onde publicamos nossas poesias, nossos poemas e fazemos também a live. E temos ainda o Instagram, onde também postamos frequentemente alguma coisa dos nossos trabalhos. Acompanhem, curtam, compartilhem e comentem.
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0: por solicitação de ouvinte. Nós hoje vamos falar sobre a dor ciática. Quem pediu foi, acho que foi Elmar e Gesiane, se não me engano, pedindo para falar sobre o ciático, pedindo uma simpatia. Mas eu vou lhe trazer receitas da irmã Maria Zatta no seu livro A Farmácia da Natureza. São diversas as receitas. Nervo ciático ou dores na coluna é o título. Essência de angico. Tomar 10 gotas de essência de angico 4 vezes ao dia com água. Tem também o xarope de angico. Preparar 2 litros do xarope. Tomar do primeiro litro uma colher de 2 em 2 horas e do segundo litro uma colher de 4 em 4 horas. E aí tem os chás depurativos do sangue, que se toma uma xícara 4 vezes ao dia durante 10 dias, utilizando de cada vez uma dessas ervas. Preste atenção, chás depurativos. Mila em ramas, salsa parrilha, guaco, tansagem, cancorosa, espinheira santa e nogueira. Durante 10 dias, tomar de cada vez uma dessas ervas, o seu chá, não é? Uma xícara 4 vezes ao dia. E ainda tem para as dores da coluna e o nervo ciático, cataplasma de barro, com argila pura, aquecida ao sol ou preparada com água quente. Também a batata inglesa pode-se preparar cataplasma com batata ralada e proceder como o barro, aplicar sobre os locais dolorosos. O álcool canforado, muito conhecido, fazer fricção, fazer massagem com álcool canforado. E ainda, o óleo de máquina, e a irmã Maria Zatta coloca assim, óleo Singer de máquina, 2 colheres e uma colher de sal, desmanchar e passar na coluna ou no nervo de baixo para cima.
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0: Nelma Cardoso, depois a família Cirne, destacando a Sônia Mara.

0: Família Cirne, Carlos Cirne, Sônia Mara, João Lucas, um grupo que deixou saudade. Terra, Vida e Esperança. Antes, Nelma Cardoso, que também deixou saudade, cantando Amor de Peão. Fazemos mais um pequeno intervalo e já voltamos.
1: Dez e cinco.
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3: 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Temperatura 11 graus.
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8: Alguns arquivos que a gente acaba encontrando quase que acidentalmente. Eu, ao rebuscar aqui as trilhas para o programa e outros elementos, encontro esta gravação antiga, que infelizmente não recordo quem teria me encaminhado. Mas é uma trova entre Teixeirinha e Valdomiro Melo. E chama a atenção o tema da trova, uma homenagem a Gildo de Freitas, que a esta altura já havia falecido. Vejam que linda trova, Teixeirinha e Valdomiro Melo.

0: Aldomiro. 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
1: Está te mandando um beijo também a filha Neuzinha. 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

Teixeirinha,

chega o momento de finalizarmos o nosso campo afora de hoje. Repito aos amigos que foi minuciosamente preparado, que para fazer um programa de 2 horas de duração, gastamos de 4 a 6 horas de trabalho entre pesquisa, elaboração e remessa para a emissora. Sinto-me gratificado com a tua audiência, que agradeço uma vez mais. Muito obrigado a cada diretor de rádio que me permitiu conversar com seus ouvintes, a cada colega radialista que nos ajudou a colocar no ar esta mensagem. Muito obrigado à FIDA de Caçapava do Sul, que nos faz parceria neste campo afora. E agradecimento sempre a Deus, que nos dá vida e saúde para aqui estarmos. Retornaremos, se Deus quiser, semana que vem, mesmo dia, mesma hora, mesma emissora. Me despeço cantando e deixando um abraço com os dois braços e só coisa boa.

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Alô, você! Bom dia, gurizada buena! Estamos chegando por aqui com o nosso Bem Campeiro, aqui pela mais ouvida da cidade. Um bom dia para você que está ligado aqui conosco. Sejam todos muito bem-vindos a essa programação da melhor programação do teu domingo de manhã. É isso aí, rapaz. Vamos chegando por aqui, né? Trazendo a boa música do Rio Grande aqui nas ondas da 99.7 e também pelo deltafmbagé.com.br. Então vem com a gente, vem conosco curtir aí essa programação que inicia ao vivo, hein? Ao vivaço a partir de agora aqui pela as ondas da 99.7. Lembrando que você pode participar aqui com a gente. É, você pode participar aqui conosco através do nosso tradicional telefone, o 3242-5471, liberado aí para você participar aqui conosco. E também nosso WhatsApp, 999-35-2436. É o WhatsApp aqui da Rádio Delta, esperando aí a tua mensagem e o teu pedido, tá certo? Então, vem participar aqui conosco e curtir esta super programação do teu domingo pela manhã, aqui na mais ouvida da cidade. Hoje, 3 de maio, 3 de maio. Temperatura nesse momento é de 12 graus, com sensação térmica de 11 aqui na Rainha da Fronteira. Foi uma madrugada fria, rapaz, O outono chegou chegando, né? O outono já mostrou a que veio. Os primeiros dias foi muito tranquilo, mas agora sim tá com cara de outono. Depois de uma chuva abençoada aqui para nossa região, em torno aí de 50 milímetros, em média, teve lugares que choveu um pouco mais. Teve lugares que choveu um pouco menos, né? Mas foi uma chuva abençoada na sexta-feira aqui na nossa região. E tem previsão de mais chuva para a próxima semana. A partir de terça-feira tem previsão de mais chuva. Daqui a pouco a gente traz a previsão do tempo aqui. Deixa eu mandar um abraço. Deixa eu mandar aqui, um grande bom dia também para o Carlos Silva na Central de Áudio. Vai conosco também trazendo muita música boa para você ligado aqui com a gente. Deixa eu mandar um abraço aqui também, para o nosso amigo Adilson, lá no bairro Arvorezinho. Alô, Adilson, lá na Zona Norte, tá ligado? Daqui a pouco eu vou tocar o teu pedido, tá certo, gurizinho? Deixa para nós aqui, que daqui a pouco eu vou tocar aqui o teu pedido, tá certo? Pode deixar, então. Mandar um abraço também aqui para dona Eva, que tá ligada com a gente lá no bairro São Bernardo. Alô, dona Eva Linhares, tá ligada com a gente também, forte abraço. Muito obrigado aí pela companhia. E você também pode participar, manda tua mensagem aí, manda o teu áudio, participa aqui com a gente, porque tem muita música boa aqui nesta manhã. Tem entrevista também, né? E a gente conversou com o prefeito de Pinheiro Machado, fazendo um baita convite. Afinal, Pinheiro Machado está aí na sua semana de aniversário, né? Comemorando 148 anos. Muito bem, então tem programação de aniversário de Pinheiro Machado, tem programação, tem Víspora Crioula, mas tudo isso ao correr do programa você vai ficar sabendo aqui. Então fica com a gente, viu? Fica com a gente aqui pelas ondas da mais ouvida da cidade. Muito bem, vamos iniciando por aqui então a programação do nosso Bem Campeiro neste domingo, hoje 3 de maio. Vamos iniciando essa programação e a gente começa com Mauro Silva.

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7: Muito bem, agora são 11 horas mais 5 minutos. A temperatura nesse momento aqui na Rainha da Fronteira segue aí nos 12 graus, uma manhã ensolarada, 13 graus agora nesse momento aqui na Rainha da Fronteira, uma manhã de sol aqui de domingo na Rainha da Fronteira. Bom, já estamos aqui no estúdio com a Patrícia Oliveira, representante lá do Grupo de Artes Nativas Campo Aberto. Vamos lá, vamos em frente. E a gente segue em frente aqui com a nossa programação. A gente está aqui com a nossa amiga Patrícia Oliveira, ela que representa o Grupo de Artes Nativa Campo Aberto, né? E ela está aqui para conversar conosco, porque tem evento, né? Lá no Campo Aberto, tem uma víspora crioula, voltada para a Invernada Mirim, né? É um grande evento aí. E vamos conversar um pouco com ela, ela que vai destacar para a gente aí todos os detalhes dessa víspora. Bom dia, Patrícia, seja bem-vinda aí, aqui ao nosso Bem Campeiro.
8: Bom dia a todos. No primeiro momento, eu gostaria de agradecer a abertura do espaço do programa para que a gente pudesse estar aqui divulgando o nosso evento, que é em prol da nossa Invernada Mirim. Na nossa víspora acontece hoje às 15 horas da tarde. Tem uma grande promoção realizada pela nossa Invernada, também homenageando as mães. Todo aquele participante que adquirir as suas cartelas e levar um acompanhante ganhará de imediato uma cartela com 8 rodadas. Às 15 horas nós estaremos já de portas abertas para receber a todos. Temos uma rodada extra em dinheiro no valor de R$ 300. Temos premiações de ferro a vapor, jarra elétrica, cafeteira, liquidificador, kit carne, cesta básica, edredom. E também, né, no, ao longo do nosso evento, a gente tem as nossas famosas rodas de carreta, né, que é sucesso em todos os nossos eventos. Então, às 15 horas da tarde, estarei esperando todos os ouvintes e todos os sócios e simpatizantes para que juntos podemos fazer essa Víspora Crioula um grande evento.
7: Pois é, e essa Víspora ela é voltada para a Invernada Mirim, né? Parece que tem um grande evento aí para a Invernada participar.
8: Isso, lá na nossa entidade a gente promove vários eventos, né? Cada invernada, nós temos 5 invernadas e cada invernada faz evento para custeio da própria, né? Esse evento é voltado para a Invernada Mirim, onde a gente está em busca de angariar recursos para a indumentária, para a nossa coreografia, o cenário da nossa coreografia, então a gente faz esses eventos para custear toda essa despesa que a gente tem com as nossas crianças, né? A nossa Invernada Mirim hoje ela tem 26 dançarinos, então a gente busca fazer eventos para tirar o custeio dela, né?
7: É, né? E a gente estava conversando fora do ar aqui, né? O custeio ele é um custo alto, né? Elevado, uhum. Principalmente na questão da indumentária, né? Tem sido um custo bem elevado para o campo aberto. Para trazer, né, essa gurizada aí é um custo bastante elevado na questão da indumentária, né?
8: É, hoje nosso custo de indumentária para nossa categoria Mirim é R$520 por dançarino.
7: Por dançarino.
8: Então, a gente tem 26 dançarinos, isso dá um montante de mais de R$12.000.
7: É, não, a gente. E a gente nota também, né, que as indumentárias elas estão num valor bem elevado, então é necessário esse tipo de evento para que trazer essa gurizada aí também para o CTG. Isso que o CTG, o Campo Aberto, ele é um CTG que valoriza muito a criançada.
8: Sim, o nosso primordial é a criança, né? É a valorização dela, porque é a sequência da nossa entidade e do nosso tradicionalismo, né? Então, para nós, quanto mais a casa cheia de criança, é vida longa para a nossa entidade e para o nosso tradicionalismo. Então, todo o nosso trabalho é voltado para eles, né? Hoje a gente tem da invernada a categoria da pré-mirim até a veterana. Então, a gente cultiva todas as idades, atende todas as idades, né? E sempre trazendo para o nosso meio familiar, sempre tendo a nossa família lá dentro. Então, é o nosso objetivo maior, cultivar, estar dentro e proporcionar para nossas crianças, né, tudo aquilo que está ao nosso alcance. E estar diante de entidades grandíssimas, bem representadas, é o nosso objetivo maior. Então, a gente trabalha e promove eventos. Agora, nessa semana mesmo, a gente fez um X. As outras categorias trabalham também vendendo punch, vendendo cachorro-quente, vendendo pastel. Então, a gente busca meios para tirar esses recursos que hoje aqui eu falei só da indumentária. Tem o conjunto vocal, tem os instrutores, tem coreógrafo, tem pessoas que vêm fazer correções nas nossas categorias. Então, o custo ele é bem elevado, mas através dos nossos eventos a gente tenta amenizar eles, né?
7: E tu estava falando aqui no Fora do Ar também, que foi o grupo lá, a Invernada Mirim foi destaque, né? Um grande evento aí nos últimos dias.
8: Sim, agora neste domingo que passou, que antecedeu, a gente esteve na cidade do Capão do Leão, representando Bagé, né? Fomos com as nossas 4 categorias e nossa categoria Mirim, ela foi contemplada com a primeira melhor coreografia do evento e segundo lugar nas danças tradicionais.
7: Então isso reforça, né? Reforça aí o trabalho que vem sendo feito lá no Campo Aberto e todos os bailes que eu já fui lá, é notório que a criançada está sempre presente, né? Então é sempre bom incentivar. Inclusive, a gente também estava conversando fora do ar isso aí, né? Eu fui num outro CTG alguns dias atrás entrevistar o grupo que estava se apresentando e cheguei lá, o patrão do CTG era um ex-colega de colégio, né? Foi um colega meu da tempo da escola ainda, quarta, quinta série, e hoje ele é patrão do CTG. Isso reforça também o que os alunos que hoje são alunos do Campo Aberto, que são da Invernada Mirim, um dia poderão ser lá patrões, dirigentes, né? do CTG.
8: Sabe que o próprio exemplo hoje é o patrão atual, né? O patrão atual, Felipe Machado, ele é esposo, ele é meu esposo e também filho do Homero Machado, um dos fundadores, que nem estava até dizendo. Felipe, quando a entidade foi fundada, quando se começou a sede, ele conta, né, que ele carregava os tijolinhos para ajudar a construir a entidade. Então, isso é a perseverança na nossa cultura, né? É estar ali, se fazer presente e se fazer parte. Hoje a gente encontra pessoas assim, em diversas cidades e te remete à tua infância, porque a gente nunca deixa de ser amigos, né? A nossa categoria mesmo, Mirim, hoje nossa categoria juvenil, eles têm um elo de amizades desde a pré-Mirim, onde se começou lá com 6 anos. São amigos desde aquela idade. E tu olha assim, eles em eventos, em sair para festa, em sair para rodeio, eles sempre naquele grupinho deles lá, unidos e se divertindo. E isso é a nossa essência, né? Isso é a importância de trabalhar em prol deles, de promover evento, de fazer com que eles voem o mais longe que possam voar, né? Que nem agora domingo a gente teve junto com a nossa categoria Premirim, que também foi premiada, a nossa categoria veterana, que também foi premiada. Então, assim, tudo que a gente pode fazer em prol deles, para que a gente vá e represente bem Bagé e a nossa entidade, a gente baixa a cabeça e trabalha.
7: É isso aí. E qual é a idade mínima? Se é que tem uma idade mínima para o aluno entrar na Invernada Mirim?
8: Na nossa categoria pré-Mirim é de 5 a 10 anos incompleto. A nossa categoria Mirim é de 10 anos a 14 anos incompleto. A juvenil é de 14 a 18 anos incompleto. A categoria adulta acima de 18 anos. E a categoria veterana acima de 30 anos.
7: Muito bem. E para quem quiser saber mais informações sobre o campo aberto, né, para quem quiser detalhar, saber mais sobre a Invernada Mirim, como é que pode fazer?
8: Eu posso deixar aqui o número do meu WhatsApp.
7: Claro.
8: É 539-8443-7567.
7: Só repetir para a gente, por favor.
8: É 539-8443-7567.
7: Muito bem, senhor. Para você tiver interesse aí na Invernada Mirim do Campo Aberto, né? Quiser ajudar também,
8: isso.
7: Toda ajuda é sempre bem-vinda.
8: A gente também está,
7: né,
8: com outro projeto, é Adote um Dançarino, né? É, o nosso custeio hoje de cada dançarino para indumentária é no valor de R$520, tá? Então, a gente está em busca de 26 apadrinhadores. Nós já temos 5 apadrinhadores. E aí estamos em busca desses 21. Quem quiser, estou à disposição.
7: Esse é um projeto muito interessante, né? Porque estimula aí o empresariado, né? Ou até mesmo o público em geral a participar e apadrinhar esses
8: inclusive, eu tenho um apadrinhador de Cacequi.
7: Olha só, de Cacequi, fora de Bagé. O pessoal de fora de Bagé está ajudando aqui. O pessoal aqui de Bagé. Então, atenção pessoal aí, hein? Atenção pessoal, vamos ajudar aqui os nossos, né? Então, Invernada Mirim está precisando de apadrinhadores. Então, você está convidado a conhecer também os projetos do Grupo de Arte Nativa Campo Aberto. E quem sabe aí apadrinhar um dos dançarinos. Bom, Patrícia... qual é o próximo evento que tem agendado aí para o pessoal participar?
8: Nosso próximo evento é agora o nosso grande baile de Dia das Mães, dia 9, agora no próximo sábado. Será um jantar-baile junto com Sandim. Então, a gente convida também a todos para participar e prestigiar. Estamos vendendo as mesas, né? Também tem, após as 23 horas, somente baile. Então, a gente convida a todos, quem quiser vir participar, né, e prestigiar o nosso baile, juntamente com o Sandim, que será animado. Estão convidados.
7: Inclusive, vou aproveitar e mandar um abraço para o meu amigo Vevé. Ele já esteve aqui conversando conosco, aqui no Bem Campeiro. Essa hora deve estar dormindo, que ele estava de baile essa madrugada. Nosso amigo Vevé. Grande abraço aí para todos lá do Grupo Sandim. Bom, então, para a gente reforçar, Patrícia, então, só para reforçar essa víspora crioula que vai acontecer nos próximos dias, né?
8: A Víspora Crioula acontece hoje à tarde,
7: hoje à tarde.
8: Hoje à tarde, às 15 horas, as portas da entidade estarão abertas para receber a todos, para a nossa grande Víspora. Uma cartela no valor de R$ 4,00 e 3 cartelas por R$ 10,00.
7: Muito bem. Para quem ainda não sabe onde fica o CTG, Grupo de Áreas Nativas Campo Aberto, onde é que fica?
8: Ele é localizado na rua Paulino Ponsati, 685, próximo à fábrica de bueiros.
7: Muito bem, então se você não sabe, é só colocar aí no Google Maps do teu celular, né? Paulino Ponsati,
8: 685.
7: 685. Ali é bairro popular,
8: é,
7: né?
8: É, bairro popular.
7: Muito bem, perto, próximo ali à fábrica de bueiros. Perto da antiga garagem da São João,
8: isso,
7: né? Era a garagem da São João.
8: Bem em frente pertinho. Ao posto ali do...
7: Posto de saúde. Saúde
8: do ao lado popular. Da Tia Cila ali.
7: Muito bem. Então, é muito fácil, né? Caso você não saiba, é só colocar Paulino Ponsati
8: 685
7: ali no bairro popular. Hoje, a partir das 15 horas, então, essa víspora crioula, né, que vai acontecer em prol aí da indumentária, né?
8: Isso,
7: da Invernada Mirim. Que está em torno aí de R$520 por dançarino. São 26 dançarinos, então você já imagina o montante que isso vai dar. Mas o importante é que você compareça hoje à tarde, vai ser um grande evento, né? Uma cartela por 4, três cartelas por 10.
8: R$10.
7: Muito bem. Então, para você, leva a tua caneta, leva o milho, se quiser também, né? Para marcar a cartelinha. O pessoal vai estar lá, vai ser uma tarde muito bacana. E o dia tá bonito para isso, tá propício, né?
8: Tá
7: friozinho, mas tá um dia bonito, bastante sol. Então, vai dar para você aproveitar bastante esse grande evento que vai ocorrer lá. O Grupo de Artes Nativas Campo Aberto já tem uma longa história de vida já, né?
8: Sim, o Campo Aberto tem 39
7: anos. 39
8: anos.
7: Eu tinha uma tia que morava bem pertinho, na mesma rua ali. E a gente sempre ouve falar de grandes bailes, né, que acontecem lá. Já fui em vários bailes, inclusive com o Grupo Sandim.
8: Sim.
7: Lá, e vale muito a pena. Se você ainda não conhece, está convidado a conhecer todas as dependências lá do Grupo de Artes Nativas Campo Aberto no bairro Popular. Bom, Patrícia, tem mais algum recado que gostaria de deixar aqui para a nossa audiência?
8: Somente agradecer ao espaço que nos foi dado, né? Convidar a todos para a nossa víspora hoje e também já coloque na sua agenda o nosso jantar baile do dia 9, do Dia das Mães, com Sandim.
7: Muito bem. Muito bem, só para reforçar então, você que está nos ouvindo, hoje à tarde, tá? Hoje à tarde, a partir das 15 horas, víspora crioula lá no Grupo de Artes Nativas Campo Aberto, e para você aproveitar, tá certo? Muito bem, então a gente vai agora finalizando. Patrícia, muito obrigado pela tua presença, tá? E as portas aqui, os microfones da Rádio Delta estão, do Bem Campeiro, também estão sempre à disposição do Grupo de Artes Nativas Campo Aberto.
8: Muito obrigada.
7: Muito bem, conversei aqui com a Patrícia Oliveira, representante do Grupo de Artes Nativas Campo Aberto, sobre essa víspora crioula que acontece nesta tarde de domingo lá na sede da entidade. A gente vai para um rápido intervalo e já já a gente volta.
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4: Muito bem, agora 11 horas mais 21 minutos, 13 graus a temperatura aqui na Rainha da Fronteira. A gente segue com a nossa programação aqui do Bem Campeiro, trazendo a boa música do Rio Grande. Deixa eu mandar um abraço aqui para uma turma que está ligadinha aqui conosco. Deixa eu ver aqui, deixa eu pegar aqui, rapaz. A Viviane no Pedra Branca está ligada conosco. Daqui a pouco eu já toco aí a tua participação, tá certo, Viviane? Já estou mandando o teu abraço aqui. Grande abraço, muito obrigado aí pela companhia. Também nos acompanha por aqui o Guilherme, tá ligado com a gente? Tá nos acompanhando, só não colocou da onde, né? Ah, no bairro Azevedo, muito bem. Lá, o Guilherme tá participando aqui com a gente, tá certo, Guilherme? Daqui a pouco toco aí a tua participação. Um abraço pro Guilherme, tá ligado aqui com a gente? Muito bem, vamos em frente trazendo mais música. Vamos abrindo esse bloco com Lucas Gross.

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0: muito bem, agora 11 horas mais 35 minutos, a temperatura é de 13 graus aqui na Rainha da Fronteira. E a gente tem uma entrevista aqui para trazer para você, que é com o prefeito de Pinheiro Machado, Ronaldo Madruga, e também a vice-prefeita Laura Rato, que estiveram aqui conosco. E a gente vai trazer, né, essa entrevista falando aí sobre as festividades do aniversário do município de Pinheiro Machado, completando aí 148 anos, tá certo? É um grande convite, vai ser um grande evento que já iniciou ontem, né? Nesse sábado iniciou ontem, né? Teve aí já atividades alusivas ao aniversário do município. A gente vai conferir essa entrevista aqui com o prefeito Ronaldo Madruga e também com a vice-prefeita Laura Rato. Confere aí com a gente. Muito bem, amigos da Rádio Delta, estamos novamente aqui para trazer mais música e também informação para você, ligado aqui no Bem Campeiro, aqui pela 99.7. Nesse momento eu estou aqui com o prefeito de Pinheiro Machado, Ronaldo Madruga, e também com a vice-prefeita Laura Rato, estão aqui conosco, porque essa semana, né, deu-se início aí às festividades da programação de aniversário de Pinheiro Machado. São 148 anos de história e muitas festividades, muitas atividades estão preparadas aí para a população, né, comemorar os 148 anos de Pinheiro Machado. Vamos conversar aqui, iniciar o nosso papo com a vice-prefeita Laura Rato, ela que está aqui conosco, vai detalhar aí, né, as atividades que já deram início neste sábado, né? Começou neste sábado as atividades de aniversário do município. Ela vai detalhar para a gente o que, né, já aconteceu neste sábado e que está por acontecer aí dentro das festividades dos 148 anos de Pinheiro Machado. Bom dia, Laura. Seja bem-vinda aqui ao nosso Bem Campeiro aqui pela 99.7.
1: Bom dia, muito bom dia. Muito bom dia à comunidade de Bagé, aos nossos amigos, aos ouvintes, né, da Rádio Delta e do programa Bem Campeiro. Eu sou a Laura Rato, vice-prefeita de Pinheiro Machado. É um prazer estar aqui com vocês. Estamos trazendo um pouco da nossa programação para a nossa 30ª comparsa da Canção Nativa. A gente sabe que o homem do campo gosta muito de música nativista, então a gente fez questão de trazer aqui pessoalmente a nossa programação. Agora, na sequência, o prefeito Ronaldo vai falar dos nossos shows, mas a gente queria deixar um agradecimento especial aos nossos patrocinadores. Sem eles, né, o evento não estaria acontecendo. Farmácia São João, Ecovias, Supermercado Peruso, Green Rodovias, Super Econômico, Cressol, Banrisul, Osirnet, CRM e Corsã. A gente deixa um convite mais que especial para vocês, para os nossos shows, né, que acontecerão no dia 7, 8, 9 e 10 de maio na cidade de Pinheiro Machado. 14 músicas selecionadas das 650 que foram escritas, então é uma honra para nós todo esse interesse no nosso município, na cultura gaúcha e no tradicionalismo, né, Ronaldo?
2: Bom dia a todos os ouvintes da Rádio Delta FM. É um prazer poder adentrar nos lares de vocês e divulgar aqui um pouquinho da programação oficial do município de Pinheiro Machado, em especial focando na comparsa e nos eventos que o homem e a mulher do campo cultuam e valorizam a tradição. Então eu queria convidar vocês para o dia 7 de maio, a partir das 18 horas, lá em Pinheiro Machado, na Praça Central, escutarem, fazerem parte deste show maravilhoso do Mano Lima, também da Fábrica de Gaiteiros e da Mariana Maciel. Dia 8 de maio, a gente tem a comparsa da Canção Nativa, com o show do Cristiano Quevedo, show do Elton Saldanha. Dia 9 de maio, também a partir das 18 horas, comparsa da Canção Nativa, show Projeto Taureando e show dos Monarcas, ou melhor, show Os Monarcas. E também convidando vocês para o encerramento, dia 10 de maio, a partir das 18 horas, show do Dani Vandramini e também show Eu Sei Que Tu Dança. É um momento de alegria, 148 anos de aniversário do município. Pega o companheiro, pega a companheira, vem achar também um pé de valsa lá para dançar, que também vai poder dançar um pouquinho durante esses shows. E é uma honra ter vocês nos 148 anos do aniversário do município de Pinheiro Machado.
0: Muito bem, e vai ter também transmissão ao vivo pelo YouTube, né? Dias 8 e 9 serão transmitidos também pelo YouTube, né? Pelo canal oficial da Prefeitura. Então vai ampliar ainda mais, né, essas atividades aí e o alcance desses grandes eventos.
2: E quem realiza a comparsa é a MG Produções, através do Ministério da Cultura, e a gente queria aqui ratificar a fala da nossa vice-prefeita Laura, agradecendo muito os nossos patrocinadores, CRM, Corsã Aegea, São João, Ecovias, Peruso, Green Card, Super Econômico, Cressol, Banrisul e Orzinet.
0: Bom, as atividades são abertas a todo o público, né? Então está todo mundo convidado a participar dessas festividades, principalmente, né, no que tange aí as festividades, as atividades culturais aqui da área da música, principalmente, né?
1: Lembrando que a entrada é franca, né, para toda a população, todos os dias do show, 7, 8, 9, 10, totalmente gratuito. A gente espera vocês com muito carinho em Pinheiro Machado. Um grande abraço.
0: Muito bem, está feito o convite então às festividades de aniversário dos 148 anos de Pinheiro Machado, né? A terra da ovelha, né? Então, o pessoal está todo mundo convidado, muitas atividades, principalmente na área da música, né? Projeto Tauriando vai estar lá. Eu, particularmente, posso falar, sou muito fã das músicas do Projeto Tauriando, e o pessoal vai estar lá também, né? E entre outras atividades também, Mano Lima, enfim, várias atividades estarão preparadas. Então, só para a gente finalizar, reforçar esse convite a partir dos dias 7, né?
1: Isso, 7, 8, 9, 10. De quinta a domingo, a gente está repleto de atrações, né, que foram todas planejadas com muito carinho para toda a comunidade de Pinheiro Machado e de toda a nossa região.
2: Não esquecendo que a gente tem um espaço especial para as crianças, claro que aí é pago para poder andar nos brinquedos, mas vai ter trenzinho. Temos também o cinema.
1: Cinema 3D, trenzinho, brinquedos infláveis, parque para as crianças pequenas, enfim. Toda uma programação que foi, né, planejada para uma semana para comemorar os 148 anos de Pinheiro Machado e os 30 anos da comparsa da Canção Nativa.
0: Muito bem, e é um evento para a família, né? Resumindo, é um evento para toda a família, então pega o teu chimarrão, pega a família e vai, né? O local já está todo preparado? Como é que estão as atividades do local lá?
1: A gente está preparando toda a lona, toda a estrutura que é na frente da Prefeitura Municipal, na Praça Angelino Goulart, vai ocupar todos os arredores da praça ali na Praça de Pinheiro Machado, né, prefeito?
2: Exatamente. Então, nessas datas especiais aí, de 7, 8, 9, 10, a montagem começa agora, já depois de hoje, né? Na próxima segunda-feira já está acontecendo a montagem.
0: Muito bem, então conversamos aqui com o prefeito de Pinheiro Machado, Ronaldo Madruga, também a vice, a Laura Rato, destacando aí as festividades dos aniversários de 148 anos e você conferiu aqui no Bem Campeiro, aqui pela 99.7.
3: Muito bem, você conferiu essa super entrevista aí com o prefeito de Pinheiro Machado, Ronaldo Madruga, também a vice Laura Rato, convidando a todos aí para os eventos de aniversário do município de Pinheiro Machado, completando 148 anos. Muito bem, vamos em frente de mais música para você ligado aqui no Bem Campeiro, aqui pela Mais Ouvida. Vamos abrindo esse bloco com Mano Lima.
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7: Muito bem, agora 11 horas 52 minutos, a gente segue em frente aqui com muita música boa. Essa é das buenas, essa é das boas. Essa eu faço questão que você aumente o volume em casa. Os Serranos, Velho Casarão. Ah, é do Teixeirinha, né? Essa é do Teixeirinha, não é do... Ah, boa, boa. É que eu achei que era a versão que a gente ia tocar. Então vai, Teixeirinha e o Velho Casarão.

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1: Muito bem, meio-dia mais 6 minutos, meio-dia mais 6 minutos. A temperatura subiu um pouquinho, hein? 14 graus é a temperatura, a gente segue em frente com a nossa programação, trazendo muito mais música para você. Daqui a pouco vamos atender aqui a participação do, deixa eu ver aqui, rapaz, do Célio Roberto. Alô, Célio, daqui a pouco vamos tocar tua música aí. Tá certo, gurizinho? Um grande abraço aí pro Célio Roberto, que tá ligado aqui conosco. Forte abraço aí para essa turma. Muito bem, vamos em frente trazendo mais música para você ligado aqui com a gente. Vamos abrindo esse bloco com Guilherme Jaques.

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8: Muito bem, agora 12:20, 15 graus é a temperatura aqui na Rainha da Fronteira. Seguimos em frente aqui com a nossa programação. Vamos trazendo aqui a participação do pessoal que está ligado com a gente. A nossa amiga Viviane, lá no Pedra Branca. Alô, Viviane, tá ligada com a gente, tá curtindo aí a programação. Ela pediu com o grupo Carqueja, ela oferece pro esposo Jonathan, a filha Natalie e o genro Sebastian. Muito bem, forte, quebra-costela a todos. Um grande abraço aí pro pessoal do Pedra Branca e vai tocar o grupo Carqueja aí para vocês. Tá certo? Forte abraço. Depois aqui, ó, vou mandar pro meu amigo Marcos, que tá ligado com a gente lá no Residencial Charru. Alô, Marcão, tá ligado com a gente, tá curtindo também a programação. Vai tocar aí o Luiz Marenco para vocês aí. Tá certo, Marcos? Grande abraço. Muito obrigado aí pela companhia. E depois a gente vai atender aqui, ó, a participação do... Deixa eu pegar aqui, rapaz, a participação do nosso amigo que tá ligado aqui com a gente. É o Célio, alô Célio, grande abraço, ele pediu Porca Véia, vai tocar aí pra vocês, tá certo Célio, grande abraço, muito obrigado aí pela companhia, nosso amigo Célio Roberto, ligadinho e vai curtir o Porca Véia, tá certo garoto, grande abraço, muito bem, bora curtir mais esse bloquinho, vamos nessa, começamos esse bloco com o Grupo Carqueja. Música.

0: Que beleza, Macorina!
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Muito bem, meio-dia, mais 33 minutos, 15 graus é a temperatura. Seguimos em frente aqui com a programação do Bem Campeiro, aqui pela Mais Ouvida. Vamos até 1h30, trazendo muita música boa para você. Vamos de mais um bloco, vamos lá, começamos esse bloco com Jorge Guedes.

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7: É isso aí, agora 12:50, 12:50, temperatura em 15 graus aqui na Rainha da Fronteira. Vamos de mais música aqui no Bem Campeiro, vamos com Che Barbaridade.

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2: 1 e 5.
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8: Muito bem, são 1:06, 1:06, temperatura em 15 graus aqui na Rainha da Fronteira. Seguimos em frente com a nossa programação, trazendo muito mais música para você. A partir de agora nos acompanha na Central de Áudio, o grande Marcos Nogueira vai conosco a partir de agora, trazendo muita música para você. O nosso grande Carlos Silva saindo fora e voltando amanhã, 6 da manhã, aqui na programação da mais ouvida da cidade. Vamos trazendo música. Vamos trazendo mais música buena para você ligado aqui com a gente. Vamos abrindo esse bloco com Grupo Sandin.

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1: 1h15.
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1: Muito bem, agora 1h15, temperatura em 15 graus. Seguimos em frente aqui com a nossa programação, trazendo muito mais música para você ligado aqui com a gente. Vamos lá, vamos em frente. Essa próxima, vou mandar aqui para o meu amigo Adilson, que está ligado com a gente lá no bairro Arvorezinha, né, no Vicente Galo Sobrinho. Um abraço aí para o nosso amigo Adilson, ligadinho aqui com a nossa programação. Para ele, vamos tocar o iniciando esse bloco, né? Com a participação do Adilson, que ele pediu Gaúcho da Fronteira.

0: Muito bem, assim a gente vai finalizando mais essa edição aqui do Bem Campeiro, aqui na mais ouvida da cidade, tá certo? Um grande abraço a todos que estão ligadinhos aqui conosco, muito obrigado pela companhia, o Bem Campeiro volta no domingo que vem, rapaz, às 10h30 da manhã, aqui na mais ouvida da cidade, tá certo? Forte abraço a todos aí, Marcos Nogueira fica no restante da tarde aqui da Rádio Delta e eu vou finalizando com vocês por aqui, eu retorno, se Deus quiser, amanhã, 5 da tarde, com muita música, energia positiva, informação e alto astral no teu rádio, tá certo? Deixo aqui o meu boa tarde aí pra você e até amanhã, se Deus quiser. Valeu, gente, um grande abraço a todos, tchau, tchau.
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4: Uma e 33.
5: Delta FM, temperatura 16 graus.
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0: 1:46.
1: Delta FM, temperatura 16 graus.
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4: E aí, tá chegando mais um Chiruvel.

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0: Mas cadê o refri pra gurizada?
1: Eu vou fazer um suquinho, é mais saudável.

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1: 2 e 2.
2: Delta FM, temperatura 16 graus.
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0: 2:16.
1: Delta FM, temperatura 17 graus.
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10: 2h34.
1: Delta FM, temperatura 17 graus.
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11: Esse momento.

0: 2:47.
1: Delta FM, temperatura 17 graus.
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5: 3 e 4.
0: Delta FM, temperatura 17 graus.
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2: 3:18.
3: Delta FM, temperatura 17 graus.
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8: 3:35
9: Delta FM, temperatura 17 graus.
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8: Delta. 13h48.
9: Delta FM, temperatura 17 graus.
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9: 4:04.
10: Delta FM, temperatura 17 graus.
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2: 4:18.
3: Delta FM, temperatura 17 graus.
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5: 4:34.
6: Delta FM, temperatura 17 graus.
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1: Informativo da Orcamp. A Orcamp marcou presença no jantar comemorativo pelos 30 anos do Consórcio das Universidades Comunitárias Gaúchas, Comungui, realizado na PUC em Porto Alegre. Representaram a instituição o reitor professor Dr. Guilherme Cação Marques Bragança e a presidente da Fundação Átila Taborda, professora doutora Mônica Lourdes Palomino de los Santos. A Orcamp abre inscrições para o vestibular de inverno, garantindo a oportunidade de acesso ao ensino superior ainda em 2026. A novidade deste ano é que, para matricular-se no curso, o candidato pode garantir a quitação de seu semestre em até 8 parcelas. O reitor da Orcamp, professor Dr. Guilherme Cação Marques Bragança, marcou presença nas comemorações pelo 80º

0: O jornalista Gabriel Palomino de Bem, 28 anos, formado pelo curso de jornalismo da Urcamp, iniciou recentemente sua atuação como repórter da RBS-TV Pelotas. Palestra Cinema, História e Educação, Construções e Perspectivas, ministrada pelo doutor em História Ibero-Americana e pesquisador Alexandre Ayub Stefanu, promoveu um momento de reflexão sobre as relações entre o cinema, as práticas pedagógicas e a produção do conhecimento histórico. A atividade foi promovida pelos cursos de História, Jornalismo e Pedagogia no Salão de Atos da Urcamp. O curso de Fonoaudiologia da Urcamp iniciou o período de estágios junto ao Hospital Universitário e já garante o suporte para 54 pacientes.
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4: 4h49.
5: Delta FM. Temperatura 16 graus.
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1: Existe uma teoria que se chama 90-10, onde uma pessoa tem 90% daquilo que você procura em alguém, só que você foca naqueles 10% que falta. Aí você sai pra rua, se aventura, e realmente você encontra aqueles 10%, mas não se deu conta que perdeu os 90%.

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2: 5 e 4.
3: Delta FM, temperatura 16 graus.
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5: 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Tudo bem? Tudo certo? Tudo bacana? A partir de agora, eu, Luciano Amaral, estou chegando. E claro, você já sabe pra quê. A partir de agora, eu, Luciano Amaral, vou junto com você, curtindo o melhor do samba, pagode e swing. É isso mesmo, a partir de agora, passa por aqui. Aquelas que levam a marca e carimbo, Pagou Show. E muito obrigado pela sua audiência, obrigado pela sua companhia. Muito obrigado pela sua parceria de sempre, que está aí, sempre ligado na programação da Mais Ouvida, na sua casa, no seu trabalho, no playground, no passeio, onde quer que esteja. Muito obrigado pela sua audiência. Eu sou o Luciano Amaral, sim, esse cara sou eu, e você está aí ligado, novidão. Então continua, viu, porque a trilha sonora é por nossa conta. E enquanto isso, eu vou dar aquela prévia pra você saber o que vai rolar por aqui. Vai rolar Davizinho, De Propósito, Raça Negra, Grupo Sintonia, Imagina Samba e produção é muita coisa bacana que tem pra rolar. É o melhor do samba, pagode swing. Então faz assim, ó, faz a sua parte daí que eu faço a minha daqui. Chama no volume, curte MC Daniel e Glória Groove, Nunca Mais.
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1: 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E é desse jeito que a gente vai, Adriano.

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0: Pago Show e o melhor do samba, pagode swing, de propósito, manda áudio, Davizinho, ciúme exagerado, que som bacana e bom gosto, jeito carinhoso, e lá no começo de tudo, abrindo os trabalhos com MC Daniel e Glória Groove, nunca mais. Segura aí, só tá começando, daqui a pouquinho tem muito mais.
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7: 5:19.
8: Delta FM, temperatura 16 graus.
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0: E já estamos de volta no clima do final de semana, Pago Show.
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0: Bora lá, produção, essa pra relembrar, hein? Raça Negra Eliana de Lima, volta pra ela.

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0: Tudo certo, rolou por aqui o Pericão, sabe muito, quando a gira girou, imagina samba e Simone e Simaria, essa é antiga, fica. Também rolou por aqui Sintonia, Página Virada e Raça Negra e Eliana de Lima, volta pra ela. Essa aí foi pra relembrar a produção, que som bacana, né? Segura aí, daqui a pouquinho eu tô de volta.
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3: 5:36.
4: Delta FM. Temperatura 15 graus.
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6: E já estamos voltando no clima do final de semana, Pago Show. E eu sou o Luciano Amaral e muito obrigado pela sua audiência, obrigado pela sua companhia, muito obrigado pela sua parceria.
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2: Muito bem, rolou pra aqui a moçada bacana do Grupo Chocolate, Turma do Pagode. Alô, Virgínia, Oba Oba, Samba House, chama as amigas, Alexandre Pires e Léo Santana, Botecoterapia e Boca Louca, ser feliz de novo. Simbora pro intervalo, daqui a pouquinho eu tô de volta, segura.
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11: 5,50.
12: Delta FM, temperatura 14 graus.
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2: Muito bem, e já estamos de volta com o melhor do samba, pagode swing, Pago Show. Dá o gás aí, curte, sorriso maroto, dependente.

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0: Tudo certo, rolou por aqui Pique Novo, Avisos, Pichote, Primeira Noite, também rolou por aqui Dilcinho, Ele ou Eu e Sorriso Maroto, Dependente. E é desse jeito que nós vamos ficando por aqui com o Pagô Show. Muito obrigado pela sua audiência, obrigado pela sua companhia, muito obrigado pela sua parceria. Luciano Amaral vai ficando por aqui e no próximo final de semana eu tô de volta. Tchau, tchau, fui!
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8: 6:07.
9: Delta FM, temperatura 14 graus.
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7: 6h34.
8: 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Temperatura 13 graus.
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0: Demorei pra chegar, mas cheguei. É Ronaldinho e Cato, hein?
1: Esquece!
0: É Ronaldinho e Cato, só curtindo o rolê aleatório.
1: Vambora! Vai!

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1: 73.
2: Delta FM, temperatura 12 graus.
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0: 7:16.
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8: 7h33.
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4: 7:48.
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